0: mesmo período de 2025. Os indicadores são do Monitoramento Nacional da Violência contra a Mulher, elaborado com base no Sistema Nacional de Informações de Segurança Pública. Na divisão por regiões, o Norte teve o maior índice de queda, com 20%, seguido do Nordeste, com 19,9%. A gerente do projeto Mulher Segura, Fernanda Antonucci, ressalta a importância do acompanhamento constante desses índices estatísticos.
1: A redução de 2,5% dos casos de feminicídio demonstra que o enfrentamento à violência contra a mulher exige ações coordenadas, integradas entre os entes federativos e as instituições responsáveis pela proteção das mulheres.
0: O levantamento também contabilizou 20.441 prisões entre fevereiro e julho. Desse total, mais de 16 mil foram feitas em flagrante e mais de 4 mil por mandados judiciais. O monitoramento indicou que foram realizados mais de 92 mil atendimentos a vítimas e o acompanhamento de 55 mil medidas protetivas em todo o país. De acordo com Fernanda Antonucci, gerente do projeto Mulher Segura, o resultado mostra a relevância do acompanhamento dos indicadores.
1: Recebemos esse resultado com responsabilidade. Cada feminicídio evitado representa uma vida preservada, uma família protegida e uma mulher que pôde continuar sua trajetória com segurança e dignidade.
0: Os dados completos do Monitoramento Nacional da Violência contra a Mulher estão disponíveis nos canais oficiais do Ministério da Justiça e Segurança Pública e do Ministério das Mulheres. Com reportagem de Edinaldo Júnior, Márcia Fernandes, para a Voz do Brasil.
2: Vale lembrar que o Ligue 180 é o principal canal de denúncias e acolhimento em casos de violência contra a mulher.
3: A ligação é gratuita e o serviço funciona 24 horas por dia, todos os dias da semana.
2: Além do atendimento por telefone, o canal também recebe mensagens pelo WhatsApp no número 61 96100 0180.
3: O preço do tomate caiu 15,85% nas principais centrais de abastecimento, as CEASAs, no país no mês de junho.
2: É o que mostra o sétimo boletim Hortigranjeiro, divulgado hoje pela Companhia Nacional de Abastecimento, a Conab.
3: De acordo com um levantamento, o quilo do produto foi comercializado em média por R$ 5,59 no atacado.
2: Além do tomate, a melancia, a laranja e a maçã também ficaram mais baratas.
3: Segundo a Conab, a redução dos preços é reflexo do aumento da oferta e da menor demanda por algumas frutas no período analisado, como explica a analista de mercado da companhia, Flávia Starling.
4: Em relação aos preços das principais frutas, a laranja apresentou uma desvalorização de 13,20%. Já a maçã, o que aconteceu? Houve a finalização da colheita tanto da variedade Fuji quanto da variedade Gala, aumentando a oferta e com isso os preços também reduziram em consequência. Já a melancia, dentre as frutas, foi a que apresentou a maior desvalorização. Houve queda tanto nos preços quanto na comercialização. Todas as frutas apresentaram desvalorização nas suas cotações da média mensal ponderada, com exceção da banana. A banana, ela apresentou incremento de 2,10% devido à menor oferta.
2: Hoje a Voz do Brasil completa 91 anos.
3: Já mudou de nome, de formato e até de horário, mas o compromisso com o cidadão permanece.
2: Aqui pelas ondas do rádio e atualmente também por meio de outras plataformas, é possível saber sobre as principais políticas públicas e serviços do governo.
3: Como sempre, foi ao longo dessas mais de 9 décadas.
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5: Ao longo dos anos, o programa passou a contar também com notícias do Poder Legislativo, do Judiciário e uma pequena participação do Tribunal de Contas da União. Mudou o nome, o formato, mas a missão permaneceu a mesma ao longo desses 91 anos. 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

0: importante para o cidadão brasileiro que tem acessibilidade em qualquer local, que a gente aqui do Sul às vezes não sabe o que está acontecendo no Norte. As atualizações de programas, o que, que vai acontecer, programas sociais, ele abrange tudo. Então, quem escuta ali sabe que o que está acontecendo realmente, para mim, é sem igual.
1: Um dos principais objetivos da Voz do Brasil é fazer com que os cidadãos conheçam os serviços públicos a que eles têm direito, não importa o local onde moram ou sua condição de vida, como no caso do pescador Márcio Constantino.
0: É ali que vai saber, não só dos pescadores, que é a minha modalidade, mas de toda a categoria. É muita informação que é noticiada e às vezes as pessoas, por falta dessa informação, não vão nem procurar os seus benefícios, seus direitos. Normalmente a gente já escuta de primeira mão na Voz do Brasil e depois é só ir de atrás, aqui que a gente já está bem informado, né?
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1: Ao longo dessas décadas, o programa se modernizou e hoje é multiplataforma. Está disponível também na internet em tempo real e nas redes sociais. Mas o rádio continua sendo a marca registrada do programa e está entre as memórias mais saudosas da agricultora familiar Maria Santos Almeida, de 57 anos.
3: A gente se criou ouvindo a Voz do Brasil, porque a gente tinha somente o rádio, nem televisão a gente não tinha. Então, no horário da tardinha, a gente tinha o compromisso de ficar inteirado com aquelas notícias que se passava e que a gente, então, ficava sabendo somente pelo programa, pela Voz do Brasil. Atualização sobre saúde, sobre política, sobre programas sociais, que a gente na época até nem entendia.
1: Maria Almeida não só passou a entender dos programas sociais, como tornou-se beneficiária. Foi pelas ondas do rádio que ela soube, por exemplo, do Programa Nacional de Fortalecimento da Agricultura Familiar, o PRONAF.
3: Desde bem antes de eu me aposentar, de 20 e poucos anos, impacta bastante a gente e todos os agricultores, e ele nos dá a certeza de que aquilo ali foi atualizado, falou na Voz do Brasil, para nós está falado.
1: Na outra ponta do país, em Oeiras, no Pará, o jornalista Cristivan Alves tem uma relação com a Voz do Brasil que é também afetiva.
4: Desde a infância, no meu território quilombola, a gente ouve a Voz do Brasil, né? Isso no período quando a gente era criança e vem atravessando a nossa geração todinha, né? Eu, como um comunicador quilombola aqui da Amazônia, a gente traz uma referência afetiva, né, no jornalismo brasileiro quando se fala em Voz do Brasil, né?
1: Depois de quase 60 anos de obrigatoriedade da transmissão às 19 horas, em 2018, o horário de veiculação da Voz do Brasil ganhou flexibilidade. O programa continua sendo transmitido ao vivo às 19 horas, mas as emissoras têm liberdade para iniciar a transmissão até às 21 horas. Independente disso, ao toque da trilha, todo brasileiro, em todos os cantos do país, já sabe o que vem na sequência. Reportagem Natália Koslick.
5: Por causa dos riscos de incêndios florestais durante o período de estiagem, o IBAMA orienta propriedades rurais para prevenir o fogo.
6: E alerta para as multas e interdições em caso de descumprimento de medidas de combate aos incêndios.
7: Com a chegada do período de estiagem, aumenta o risco de incêndios florestais em diversas regiões do país. A prevenção é uma das principais formas de reduzir a ocorrência e a propagação do fogo. O IBAMA publicou editais de notificação preventiva destinados a proprietários de imóveis rurais localizados em áreas de maior vulnerabilidade. O presidente do IBAMA, Jair Schmidt, explica qual o objetivo do edital.
8: Como é que o IBAMA faz isso? E faz uma notificação para essas propriedades para que elas adotem medidas preventivas para evitar os incêndios, mas também que realizem os planos, né, de operacionais voltados a combater esses incêndios caso eles ocorram.
7: Os editais reforçam obrigações previstas na legislação ambiental. Entre as orientações estão a proibição do uso do fogo sem autorização, a redução do acúmulo de vegetação seca, a proteção de áreas de preservação, a implantação de aceiros quando tecnicamente recomendado.

0: O monitoramento das propriedades, a capacitação de trabalhadores e a comunicação imediata às autoridades em caso de incêndio. O presidente Jair Schmidt destaca que durante o período seco, medidas preventivas ajudam a reduzir o risco de incêndios florestais. A prevenção depende da atuação dos órgãos ambientais, dos proprietários rurais e da população. E a adoção antecipada dessas medidas contribui para proteger pessoas, propriedades e o meio ambiente.
1: O IBAMA notificou 11.805 propriedades rurais no Pantanal, na Amazônia e no Cerrado, se ocorreu alguma queima naquele local. Se não houver autorização, essas áreas elas podem sofrer fiscalização e as pessoas serem multadas, serem autuadas, serem área embargada ou algum equipamento material também apreendido.
0: O monitoramento também utiliza imagens de satélite e sistemas de sensoriamento remoto para identificar focos de calor, acompanhar áreas de risco e apoiar as ações de fiscalização. Reportagem Pablo Mundim.
2: E a fumaça dos incêndios florestais pode afetar a saúde, especialmente em períodos de piora da qualidade do ar.
3: Para orientar a população, o Ministério da Saúde disponibiliza documento com alerta e recomendações para a população em caso de queimadas e incêndios florestais.
2: Entre as principais recomendações estão acompanhar as previsões meteorológicas e os alertas oficiais sobre queimadas e qualidade do ar, além de beber água regularmente para manter as vias respiratórias hidratadas.
3: Também é importante evitar atividades físicas e esforços intensos ao ar livre quando a qualidade do ar estiver comprometida e priorizar a permanência em ambientes internos e protegidos da fumaça.
2: O documento pode ser encontrado em gov.br/saúde.
3: Sabonete, shampoo, cremes para cabelos ou para pele. Todos esses produtos atraem a atenção do consumidor.
2: Mas na hora de comprar, é preciso ficar atento ao selo da Anvisa, que é responsável por regulamentar os cosméticos.
3: Para garantir a segurança de quem compra, a agência atualiza substâncias que podem ser utilizadas nesses produtos.
4: Eles fazem parte do cotidiano, mas em alguns casos podem se tornar vilões da saúde. Os produtos de higiene pessoal, cosméticos e perfumes comercializados no país são regulamentados e fiscalizados pela Agência Nacional de Vigilância Sanitária, que acabou de atualizar as listas de substâncias restritas e proibidas na fabricação desses itens. O gerente-geral de cosméticos e saneantes da Anvisa, Bruno Rios, explica que essa lista está sempre passando por atualizações.
5: Tanto de proibitivos quanto de restritivos, ela é uma lista viva. Então a gente está sempre acompanhando novos estudos, novas evidências científicas, novos modelos regulatórios. Então, sempre quando há novos estudos, a gente corre atrás para poder fazer uma nova avaliação daquela substância para ver se, de fato, ela ainda é uma substância segura e que ela ainda pode ser utilizada nos cosméticos que serão oferecidos para a população.
4: Entre os problemas que podem ser ocasionados pelo uso de produtos irregulares estão as alergias e dermatites de contato. Para evitar reações adversas, é importante observar se o produto tem um registro na Agência Nacional de Vigilância Sanitária, além das condições em que ele é armazenado e vendido. Como explica a médica dermatologista e primeira secretária da Sociedade Brasileira de Dermatologia, Rosana Lazzarini.
6: Se você está comprando um produto numa farmácia ou numa loja e ele está exposto ao sol, a chance de ter a transformação de alguma substância dentro desse cosmético e ela se tornar um alérgeno aumenta. Então, eu acho que são cuidados também que têm que ser tomados, né? Observar a procedência, está aprovado pela Anvisa, observar se como que foi armazenado esse produto.
4: As substâncias que se tornaram restritas só poderão estar presentes na fórmula dos cosméticos e produtos de higiene pessoal em condições e limites explícitos. Já os itens proibidos deverão ser banidos desse mercado. As listas de substâncias restritas e proibidas estão disponíveis na página da Anvisa na internet, em gov.br/anvisa. No site, também é possível fazer denúncias sobre produtos comercializados que não tenham selo da Anvisa ou relatar reações adversas causadas por produtos regulamentados. Reportagem Luana Karen.
2: 22 de julho é o Dia Internacional

0: ao do trabalho doméstico.
1: De acordo com dados do IBGE, são mais de 5 milhões de trabalhadores e trabalhadoras domésticas no país.
0: E você sabia que o registro na carteira de trabalho e a garantia de salário mínimo são direitos obrigatórios no Brasil?
1: Saiba mais sobre as principais leis que regem a categoria e o que empregadores e funcionários devem fazer para assegurar contratos dentro da legislação.
2: O Brasil acumula 5,6 milhões de pessoas que atuam no trabalho doméstico remunerado, segundo dados da Pesquisa Nacional por Amostra de Domicílios Contínua, referentes ao quarto trimestre de 2025. O setor é amplamente feminino. 92% da categoria é composta por mulheres. Desse total, 68% são mulheres negras. O rendimento médio mensal das trabalhadoras domésticas ficou em R$ 1.335. Cerca de 76% das trabalhadoras não possuem carteira assinada e 65% não realizam contribuições para a Previdência Social. Para combater a informalidade e assegurar proteção social, os direitos dos empregados domésticos foram regulamentados e foi criado o Simples Doméstico, integrado ao portal E-Social. O cadastro na plataforma é uma obrigação do empregador. É ele quem deve emitir mensalmente a guia de recolhimento dos impostos e do Fundo de Garantia por Tempo de Serviço, o FGTS. O registro na carteira de trabalho é obrigatório desde o primeiro dia do contrato. Após um período de 12 meses, o empregado tem direito a 30 dias de férias remuneradas. No caso da trabalhadora gestante, ela tem direito a 120 dias de licença maternidade, sem prejuízo do emprego e do salário. Para cadastrar o funcionário ou tirar dúvidas sobre o cálculo de verbas, acesse esocial.gov.br ou consulte os canais de atendimento do Ministério do Trabalho e Emprego. Edinaldo Júnior para a Voz do Brasil.
0: Estão abertas até 6 de agosto as inscrições para cursos de formação de lideranças quilombolas e ciganas.
1: O objetivo é capacitar essas pessoas para atuarem na gestão territorial, no controle social e na execução de políticas públicas de igualdade racial.
0: Os cursos serão realizados em formato que combina atividades presenciais e práticas nos territórios.
1: Estão sendo ofertadas 70 vagas ao todo, com bolsas mensais de R$ 1.000 para os participantes selecionados.
0: As inscrições devem ser feitas pela internet. Os editais podem ser encontrados no site gov.br/igualdade-racial.
1: E essas foram as notícias do Governo Federal.
0: Uma realização da Secretaria de Comunicação Social da Presidência da República.
1: Com produção da Empresa Brasil de Comunicação.
0: Fique agora com o Minuto do TCU e em seguida as notícias do Poder Judiciário e do Congresso Nacional. Boa noite.
1: Boa noite e até amanhã.
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4: Minuto do TCU.
5: O Tribunal de Contas da União lançou um novo portal para ampliar a transparência sobre o uso da inteligência artificial no setor público. A plataforma mostra como o TCU utiliza essa tecnologia em auditorias, atividades internas e serviços prestados à sociedade. O site reúne informações sobre as ferramentas de inteligência artificial em uso, os resultados alcançados e as regras adotadas para garantir o uso responsável da tecnologia. Também apresenta medidas de segurança, governança e proteção de dados. O objetivo é compartilhar experiências, estimular boas práticas e apoiar outros órgãos públicos a usarem a tecnologia com transparência, ética e responsabilidade. O portal é aberto ao público e pode ser consultado por gestores, pesquisadores, estudantes e qualquer cidadão interessado. Saiba mais em tcu.gov.br.
4: TCU, fiscalização a serviço da sociedade. 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
6: CNJ lança central de vagas e emprega lab no Rio Grande do Norte.
7: Eleições 2026. Material de campanha impresso para pleito majoritário também deve ser produzido em braille.
6: Justiça determina a indenização ao filho de João Cândido.
7: Boa noite, eu sou Marcela Luiza.
6: E eu sou Walter Lima e conduzo esta edição em comemoração aos 91 anos da Voz do Brasil.
7: O Conselho Nacional de Justiça lançou no Rio Grande do Norte duas novas iniciativas do Plano Pena Justa para enfrentar a superlotação do sistema prisional.
6: As ações também buscam reduzir a reincidência criminal. Judite

0: Aragão.
1: Uma das medidas anunciadas é a Central de Regulação de Vagas. O sistema organiza o ingresso de pessoas no sistema prisional de acordo com a capacidade de cada unidade e amplia o uso de alternativas penais quando possível. Outra iniciativa apresentada foi o Emprega Lab, espaço de articulação entre judiciário, executivo, setor produtivo e sociedade civil para ampliar oportunidades de qualificação profissional e emprego para pessoas privadas de liberdade e egressas do sistema prisional. No Rio Grande do Norte, o cenário evidencia a necessidade dessas medidas. Atualmente, o estado tem quase 7.900 pessoas presas para pouco mais de 5 mil vagas.
2: Pais não precisam esperar filha completar 18 anos para que ela mesma saque a indenização por danos morais recebida em razão do atraso de voo.
3: A decisão é do STJ, Fátima Uchoa.
4: Ao reformar acórdão do Tribunal de Justiça de São Paulo, a terceira turma do STJ considerou que não havia motivo que justificasse a retenção do dinheiro. Assim, por unanimidade, o colegiado seguiu o voto do relator ministro Humberto Martins, para quem o Tribunal Estadual contrariou o entendimento consolidado do STJ, no sentido de que os pais podem administrar os bens dos filhos menores, segundo o Código Civil, e, em regra, têm o direito de sacar valores de indenização destinados a eles.
2: Material de campanha impresso para a eleição majoritária também deve ser produzido em braille.
3: TSE divulga percentuais que servirão de base para a aplicação da regra. Estevam Furtado.
5: Nas eleições de 2026, a propaganda eleitoral impressa para cargos majoritários também deverá ser acessível às pessoas com deficiência visual. A regra determina que partidos, federações e candidaturas produzam material em braille de acordo com o percentual de eleitores com deficiência visual de cada localidade. Segundo a Justiça Eleitoral, o Brasil tem mais de 319 mil eleitoras e eleitores com deficiência visual. A medida busca ampliar a inclusão e garantir mais acessibilidade durante a campanha.
2: Engenheiro acusado injustamente de favorecer o filho obtém indenização.
3: Para a primeira turma do TST, a acusação foi infundada e atingiu a honra e a reputação do empregado. Mila Amaral.
6: A primeira turma do Tribunal Superior do Trabalho aumentou de 50 mil para 200 mil reais a indenização por danos morais a um engenheiro da Petrobras. Ele foi demitido por justa causa em 2015, acusado de favorecer a empresa do filho na escolha de softwares usado pela estatal. O TRT do Rio havia anulado a dispensa por falta de provas, mas manteve o valor baixo da reparação. No TST, o entendimento foi de que a empresa, além de não apresentar provas concretas, não garantiu também o direito de defesa, afetando a honra de um profissional com mais de 30 anos de carreira.
2: Justiça acolhe parcialmente parecer do MPF e determina indenização ao filho de João Cândido.
3: A União foi condenada a pagar 300 mil reais de indenização por danos morais. Vanessa Pereira.
7: Em 2024, a Marinha enviou um documento para a Câmara dos Deputados classificando a revolta da Chibata como uma, abre aspas, deplorável página da história nacional, fecha aspas, e desqualificando os participantes da revolta. Na sentença, a Justiça Federal no Rio de Janeiro reconheceu que as expressões utilizadas pela Força Naval extrapolaram o direito à manifestação institucional e causaram dano moral ao descendente direto de João Cândido, e condenou a União ao pagamento de 300 mil reais de indenização por danos morais.
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2: Uma boa noite.
3: E até amanhã.
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10: Eu sou Humberto Pinheiro e estes são os destaques de hoje do Jornal do Senado, que começa agora. Publicidade de apostas esportivas ganha alerta sobre os riscos do vício. Combate à violência doméstica avança com projetos aprovados na Comissão de Constituição e Justiça. governo libera 547 milhões para ressarcimento.

0: ser aposentados do INSS. Boa noite. As publicidades de empresas de apostas esportivas, as bets, passaram a exibir mensagens de alerta sobre os riscos do vício e das perdas financeiras. A medida busca informar os apostadores e incentivar o jogo responsável. Os avisos passam a fazer parte das regras para a divulgação das plataformas de apostas e têm como objetivo alertar a população sobre os possíveis impactos do jogo compulsivo. Repórter Rodrigo Rezende.
1: As publicidades de empresas de apostas, as chamadas bets, devem conter, a partir de agora, uma das seguintes frases. Ministério da Fazenda adverte: apostar faz você perder dinheiro. Ou, Ministério da Fazenda adverte: apostar pode causar dependência. Ou, Ministério da Fazenda adverte: aposta não é investimento. A iniciativa do governo quer atentar para os riscos do vício em apostas, como acontece no caso de medicamentos e cigarros. O senador Humberto Costa, do PT de Pernambuco, que já foi ministro da Saúde, alertou sobre o perigo imposto pela chamada ludopatia.
2: Já fizemos isso com o tabaco e avançamos muito. O Brasil diminuiu significativamente o número de fumantes. Passou da hora de fazer o mesmo em relação às apostas esportivas. Esse não é um debate ideológico. O vício não pergunta em quem alguém votou. O endividamento não distingue partidos.
1: As novas diretrizes do Ministério da Fazenda ainda proíbem que, durante a publicidade, aconteçam opiniões ou análises que induzam ou influenciem a realização de apostas.
0: Um projeto apresentado no Senado cria a cobrança social extrajudicial para facilitar a recuperação de dívidas de pequeno valor. A proposta busca oferecer uma alternativa mais simples e menos burocrática para a negociação de débitos. O objetivo é promover a inclusão financeira, estimular a regularização cadastral de cidadãos e empresas e reduzir a judicialização das cobranças. As informações com o repórter Douglas Castilho.
3: A proposta do senador Rogério Carvalho, do PT de Sergipe, prevê uma articulação com os cartórios de protesto, aqueles que o credor utiliza para cobrar dívidas sem ingressar na justiça, para promover soluções mais rápidas e menos burocráticas. A primeira e mais emergencial medida do texto determina o cancelamento automático de todas as dívidas que já tiveram sua exclusão autorizada nos últimos 10 anos, desde que atingidos os critérios previstos. Rogério Carvalho explicou o projeto e apresentou dados do alcance da proposta.
4: Facilita a negociação de dívidas de até meio salário mínimo com custos menores e sem burocracia. E mais, determina o cancelamento automático sem nenhum custo de registros de protestos pequenos que já tenham autorização de baixa há anos. Essa medida pode beneficiar 4 milhões e meio de famílias e mais de 1 milhão de pequenos empreendedores.
3: O alvo principal são as pequenas dívidas em atraso que geram restrições cadastrais desproporcionais, travando o acesso de cidadãos ao crédito, a financiamentos e muitas vezes dificultando a obtenção de emprego. O projeto aguarda encaminhamento para a comissão pertinente.
0: O governo federal editou uma medida provisória que libera mais recursos para ressarcir aposentados e pensionistas do INSS que sofreram descontos indevidos em seus benefícios. Para isso, foi aberto um crédito extraordinário de R$547 milhões. Os recursos serão usados para devolver os valores cobrados irregularmente dos segurados e garantir o pagamento dos ressarcimentos. A medida faz parte das ações do governo para reparar os prejuízos causados pelas fraudes identificadas no INSS. A reportagem é de Patrícia Oliveira.
5: A liberação dos recursos faz parte do processo de ressarcimento das vítimas do esquema investigado pela Polícia Federal na Operação Sem Desconto. Os recursos para devolução vêm do orçamento da própria Seguridade Social. Para os senadores Alci Lucas, do PL do Distrito Federal, esses valores deveriam ser cobrados das entidades responsáveis pelos desvios. E lembrou que mais beneficiários ainda aguardam a devolução.
6: Tem muito mais gente que ainda não recebeu. As reclamações foram 6,6 milhões de contestações. Então faltou mais de 1 bilhão e 850 para devolver.
5: Para saber se você tem direito ao reembolso, acesse o portal ou o aplicativo Meu INSS. Faça login com seu CPF e senha.

0: da conta gov.br e confira se há lançamentos na opção extrato de pagamento. A devolução é liberada em até 15 dias úteis.
1: O senador Paulo Paim, do PT do Rio Grande do Sul, defendeu o fim da escala 6x1 e a redução da jornada para 40 horas semanais, sem redução salarial. O parlamentar afirmou que a medida pode aumentar a produtividade e citou dados da Organização para a Cooperação e Desenvolvimento Econômico, a OCDE, segundo os quais países com menor carga horária anual, como a Alemanha, Dinamarca e Países Baixos, registram maior produtividade por hora trabalhada. Segundo o senador, a redução da jornada pode melhorar a qualidade de vida, reduzir a rotatividade nas empresas e fortalecer a competitividade da economia.
2: No Brasil, a média supera a 1.600 horas anuais. Mesmo assim, esses países produzem muito mais riqueza por hora trabalhada do que nós, o que investem em tecnologia, inovação, qualificação profissional.
1: Já o senador Eduardo Girão, do Novo, do Ceará, pediu que a proposta de fim da escala 6x1 seja amplamente debatida antes de ser votada pelo Congresso. O parlamentar afirmou que é necessário ouvir trabalhadores, empregadores e representantes dos diversos setores da economia para avaliar os impactos da medida sobre o emprego, a competitividade e os custos de serviços e produtos. Girão também questionou argumentos que a mudança aumentaria a produtividade e citou estimativas apresentadas por setores como o transporte e a panificação, que apontam possíveis aumentos de custos caso a proposta entre em vigor.
3: Tem alguma coisa muito estranha, muito esquisita nisso tudo, e não é assim enfiar a goela abaixo. O pessoal que defende o fim da escala 6x1 dizer que vai aumentar a competitividade, vai aumentar a produtividade. Eu fico na pergunta, para quem?
1: A Comissão de Constituição e Justiça aprovou neste primeiro semestre um pacote com 7 projetos de lei voltados ao combate à violência doméstica e familiar e a ampliação da rede de proteção às mulheres e dependentes. As propostas alteram prazos de denúncia, criam cadastros de restrição, humanizam exames periciais e barram mecanismos de pressão institucional contra as vítimas. Mais detalhes com Bruno Lourenço.
4: Entre os projetos de lei aprovados na Comissão de Constituição e Justiça relacionados ao combate à violência doméstica e familiar, está o que dobra o prazo para que as mulheres formalizem queixas contra agressores, que passa de 6 meses para até 1 ano. No mesmo sentido de proteção contra coações, a comissão avalizou o projeto que proíbe juízes de agendarem de forma automática a audiência de retratação prevista na Lei Maria da Penha. A relatora, senadora Mara Gabrilli, do PSD de São Paulo, apontou que o agendamento sem o pedido expresso da vítima pode gerar pressão indevida.
5: A exigência de manifestação expressa da vítima para a realização da audiência de retratação e a condição de que essa manifestação ocorra antes do recebimento da denúncia previne possíveis pressões ou coações.
4: Outra iniciativa votada na CCJ determina que o prazo de prescrição para o crime de assédio sexual só comece a contar a partir do momento em que cessar o vínculo de subordinação profissional da vítima com o assediador. O colegiado ainda aprovou a criação de um cadastro nacional com dados de condenados por feminicídio, estupro e violência psicológica, e projeto que assegura a realização de exames de corpo de delito humanizados em IMLs e delegacias. O colegiado chancelou também a obrigação de divulgação governamental em massa do canal Ligue 180 e deu parecer favorável a projeto que impede a repatriação compulsória de menores para outros países caso haja comprovação de indícios de violência doméstica no local de origem estrangeira.
1: Com trabalhos técnicos de João Lira, o Jornal do Senado fica por aqui. Acompanhe agora as notícias da Câmara dos Deputados. Boa noite e até amanhã.
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7: Deputados reconhecem o hip-hop como manifestação da cultura brasileira.
8: Projeto prevê o uso de tecnologia 3D para reabilitação crânio-facial no SUS.
7: Avança na Câmara a proposta que cria a Política Nacional de Bioeconomia.
9: Boa noite. Comissão aprova projeto que visa incentivar o desenvolvimento econômico com uso sustentável de recursos naturais. A repórter Sofia

0: Peçanha tem os detalhes da proposta.
1: A Comissão de Integração Nacional e Desenvolvimento Regional aprovou uma proposta que institui a Política Nacional de Bioeconomia. O projeto busca orientar o desenvolvimento econômico do país com base no uso sustentável dos recursos naturais. A bioeconomia é definida no texto como conjunto de produção, utilização e conservação de recursos biológicos, ciência, tecnologia e inovação para produzir bens e serviços de forma sustentável. Entre os objetivos estão a promoção do desenvolvimento nacional, regional e local, junto com a conservação da sociobiodiversidade e o fortalecimento da presença do país em mercados internacionais que exigem produtos com menor impacto ambiental. A relatora do projeto na comissão, a deputada Socorro Nery, do PP do Acre, destacou que a nova política ajuda a estruturar a transição para um novo modelo econômico.
2: Atende a uma lacuna de coordenação intergovernamental e de integração de instrumentos de fomento, informação e governança capazes de dar escala à transição para uma economia de baixo carbono, com valorização de ativos biológicos e geração de trabalho e renda em bases sustentáveis.
1: O projeto estabelece incentivos fiscais e tributários, como crédito, benefícios fiscais e estímulo às compras públicas de produtos sustentáveis. Parte dos recursos virá de fundos regionais, do Fundo Nacional sobre Mudança do Clima e de mecanismos ligados ao mercado de carbono. Além disso, o projeto prevê a criação de instrumentos para viabilizar a política, como um conselho, uma estratégia e um sistema nacional de bioeconomia para administrar os recursos e mapear oportunidades no setor. Segundo a relatora Socorro Nery, a bioeconomia deve ocupar papel estratégico no desenvolvimento nacional.
2: Que bioeconomia deve ser uma estratégia de desenvolvimento para o nosso país, mas ao mesmo tempo clarificando que bioeconomia está sempre relacionada à sustentabilidade ambiental e econômica e sempre ouvindo e escutando com a participação da sociedade brasileira.
1: A medida ainda prevê a inclusão de comunidades tradicionais, povos indígenas e agricultores familiares nas cadeias produtivas da bioeconomia, com foco na capacitação e geração de renda. A proposta determina que os planos de desenvolvimento regional da Amazônia, do Nordeste e do Centro-Oeste passem a incorporar diretrizes da bioeconomia. O projeto que cria a Política Nacional de Bioeconomia será analisado a seguir pela Comissão de Meio Ambiente e Desenvolvimento Sustentável. Da Rádio Câmara de Brasília, Sofia Peçanha.
3: Economia. Júlio Lopes, do PP do Rio de Janeiro, alerta para o avanço da pirataria, da falsificação e da sonegação, afirmando que essas práticas fortalecem o crime organizado e causam prejuízos bilionários aos cofres públicos. Ele destaca que produtos aparentemente inofensivos podem financiar redes criminosas.
0: Júlio Lopes também chama atenção para os riscos à saúde causados por bebidas e medicamentos falsificados. Para o deputado, a atuação das quadrilhas nesse mercado exige mais conscientização da população sobre a procedência dos produtos consumidos.
4: Nós estamos lutando muito aqui pela Comissão Externa do Brasil Legal, não só para conscientizar você que está nos ouvindo, que tem que tomar muito cuidado com a origem das bebidas, com a origem do consumo dos produtos e serviços que você contrata. E é muito importante que você se ajude, ajude a sociedade a se proteger dessa prática, que também, na área dos remédios hoje, tem um espaço enorme. E os remédios mais falsificados são os remédios dos cânceres e das doenças raras.
3: Segurança Pública. A Câmara dos Deputados aprovou proposta que impede que crimes de violência contra a mulher sejam considerados de pequeno dano e, com isso, deixem de ser punidos. A reportagem é de Paula Bittar.
5: A Comissão de Constituição e Justiça da Câmara aprovou um projeto que proíbe a aplicação do chamado princípio da insignificância a crimes de violência doméstica e familiar contra mulheres. Essa proibição, pela proposta, é inserida na Lei Maria da Penha. O princípio da insignificância, que também é conhecido como bagatela, prevê que crimes de pouca importância que causem dano pequeno não devem ser punidos. Uma súmula do Superior Tribunal de Justiça já determina que o princípio da insignificância não se aplica aos crimes ou contravenções penais praticados contra a mulher no contexto das relações domésticas. O objetivo da proposta é transformar o que hoje é um entendimento do tribunal em legislação. A autora do projeto, deputada Laura Carneiro, do PSD do Rio de Janeiro, explica que nenhuma forma de violência contra mulheres pode ser considerada

0: insignificante.
1: Não existe insignificância quando se fala em mulher, em violência contra a mulher, principalmente no momento que a gente está vivendo, onde a cada 5 horas e 25 minutos uma mulher é morta no Brasil. Então, nunca é insignificante a violência, porque ela pode se transformar depois em vicaricídio ou em feminicídio. Por isso a importância desse projeto aprovado nessa casa.
0: O vicaricídio mencionado pela deputada é o ato de matar pessoas próximas a uma mulher, como filhos, dependentes ou outros parentes, com o objetivo de fazê-la sofrer. O termo foi incorporado pela legislação brasileira neste ano, após aprovação pelo Congresso, e a previsão de pena é de reclusão de 20 a 40 anos. A Lei Maria da Penha já impede a aplicação de penas alternativas brandas e punições que possam ser resolvidas apenas com pagamentos ou doações. O projeto que proíbe a aplicação do chamado princípio da insignificância a crimes de violência doméstica e familiar contra mulheres segue agora para a análise do Senado. Da Rádio Câmara, de Brasília, Paula Bittar.
2: Justiça.
3: Os deputados aprovaram a permissão para a prática privada do direito por advogados da União e o texto seguiu para análise do Senado. A repórter Maria Neves traz mais detalhes sobre o projeto aprovado.
4: A Comissão de Constituição e Justiça da Câmara dos Deputados aprovou o projeto que permite a integrantes de carreiras jurídicas federais exercerem a advocacia privada, fora de suas atribuições no serviço público. A proposta beneficia especificamente advogados da União, procuradores da Fazenda Nacional, procuradores federais e procuradores do Banco Central. As carreiras jurídicas da União exigem dos advogados dedicação exclusiva. O exercício da advocacia particular é proibido por lei. Mas, de acordo com a deputada Érica Cocai, do PT do Distrito Federal, nos estados e nos municípios não existe essa vedação. Por isso, ela considera que o projeto aprovado faz justiça para as carreiras da advocacia federal.
5: Nós precisamos romper essa condição que estabelece a ausência de isonomia dos profissionais das carreiras jurídicas da Advocacia Geral da União, que é bom lembrar que só em 2024 tiveram sucesso na sua atuação jurídica em quase 69% dos cargos e resgataram para a União quase 70 bilhões no mesmo ano de 2024. Portanto, nós não podemos perder esses profissionais. Esses profissionais não podem se sentir desestimulados de atuar para o benefício do próprio país.
4: Pelo texto aprovado, a advocacia fora do órgão federal de atuação não poderá ser exercida por advogados que ocupam cargo em comissão ou função de confiança. Além disso, os profissionais ficam impedidos de atuar contra a União, suas autarquias, fundações e empresas públicas. Para garantir a transparência, a Advocacia Geral da União deverá publicar em sua página na internet a lista atualizada de todos os profissionais que optarem por exercer a advocacia privada. Os interessados também deverão fazer uma comunicação prévia ao órgão antes de iniciar a atividade. A proposta determina ainda que o exercício da advocacia privada estará sujeito às orientações da Corregedoria Geral e da Comissão de Ética da AGU, além de obedecer ao Estatuto da Ordem dos Advogados do Brasil e à Lei de Conflitos de Interesses. Da Rádio Câmara de Brasília, Maria Neves.
2: Previdência.
6: Coronel Crisóstomo, do PL de Rondônia, destaca que foi o autor da proposta que deu origem à Comissão Parlamentar Mista de Inquérito que discutiu fraudes no INSS. Ele lembra que as investigações expuseram um esquema ilegal de descontos em benefícios de aposentados e pensionistas.
7: A consequência disso tudo é que o governo federal teve que bloquear todos os acessos a desconto, não havendo mais desconto, até que seja julgado e decidido como fazer esse trabalho, sem a necessidade de sindicatos e associações voltarem a pedir o desconto no Instituto Nacional de Seguridade Social.
3: De acordo com o Coronel Crisóstomo, a suspensão de descontos não autorizados diretamente pelos segurados é uma vitória importante para proteger a renda de famílias mais vulneráveis. O deputado garante que

0: Congresso continuará fiscalizando o sistema previdenciário.
1: Trabalho.
2: Para Daniel Almeida, do PCdoB da Bahia, a redução da jornada de trabalho é a conquista mais importante das últimas décadas para a classe trabalhadora. Ele argumenta que a modernização da indústria e o ganho de produtividade com novas tecnologias justificam o reequilíbrio da escala no país.
3: Hoje você fabrica a mesma coisa com uma quantidade de horas trabalhadas muito menor do que há 38 anos atrás, quando a Constituição foi promulgada. E, portanto, os trabalhadores precisam participar da distribuição desta produtividade que as tecnologias conseguiram produzir. Portanto, é uma necessidade. De tempos em tempos, é preciso fazer esse equilíbrio para que os trabalhadores e a sociedade como um todo se beneficiem.
0: Daniel Almeida ressalta que garantir duas folgas semanais permite mais descanso, saúde e tempo livre para a qualificação profissional. O parlamentar também elogia a mobilização dos movimentos sociais e o apoio institucional do governo federal em favor da medida.
1: Cultura.
2: A Câmara aprovou o projeto que reconhece o hip-hop como manifestação da cultura brasileira. O repórter Antônio Vital acompanhou a votação.
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5: A Câmara dos Deputados aprovou o projeto que reconhece o hip-hop como manifestação da cultura nacional. O hip-hop é um movimento cultural e estilo de vida urbano que surgiu nas comunidades afro-americanas e latinas do bairro do Bronx, em Nova York, no início dos anos 70. Segundo o autor da proposta, deputado pastor Henrique Vieira, do PSOL do Rio de Janeiro, mais do que apenas um gênero musical, o hip-hop é uma ferramenta de expressão política e social. No Brasil, o hip-hop começou na década de 80, principalmente em São Paulo, em locais de encontro de jovens negros, pobres e moradores de periferias. O movimento se expandiu para outras regiões do país, adquirindo características locais, inclusive no Nordeste, onde foi influenciado pelo repente em ritmos caribenhos e jamaicanos. Ser reconhecido como manifestação da cultura nacional permite que o hip-hop seja contemplado nas políticas públicas, com possibilidade de ter acesso a leis de incentivo, linhas de crédito e fundos setoriais, sem contar a garantia de livre manifestação. O projeto recebeu parecer favorável do relator, deputado Inácio Arruda, do PCdoB do Ceará. Segundo ele, o movimento já é reconhecido oficialmente como manifestação cultural por estados e municípios. Para o autor do projeto, deputado pastor Henrique Vieira, o reconhecimento oficial vai fomentar a cultura e evitar a criminalização do movimento.
6: Reconhecer o hip-hop como manifestação da cultura nacional é sair da chave da criminalização e entrar na chave do reconhecimento e da valorização. Porque o hip-hop vai acontecer e acontece independente do Estado. Mas cabe ao Estado, com política pública e investimento, ao invés de criminalizar, valorizar, fomentar e levar adiante.
5: O projeto que reconhece o hip-hop como manifestação da cultura nacional seguiu para análise do Senado. Da Rádio Câmara de Brasília, Antônio Vital.
1: Educação.
0: Beto Preto, do PSD do Paraná, comemora a criação do curso de medicina no campus de Apucarana da Universidade Estadual do Paraná, a Unespar. O deputado aponta que a medida atende a uma reivindicação de mais de 50 anos do município.
7: É uma luta de mais de 50 anos do município de Apucarana, que agora parece que realmente chegou no êxito. A Unespar é a única universidade que ainda não tinha o curso de medicina e, a partir de agora, já são recursos liberados para a construção de um bloco de laboratórios, de salas de aula e também praticamente liberado a contratação dos professores via concurso, além de estarmos muito próximos da marcação do concurso vestibular para a entrada no primeiro semestre de 2027.
2: Beto Preto ressalta que, a partir de agora, toda a rede estadual de ensino superior do Paraná passa a contar com o curso público de medicina. Ele celebra o fato de a nova graduação ampliar a formação de profissionais de saúde no Vale do Ivaí, região geográfica composta por 26 municípios.
1: Saúde.
0: Programa para recuperar crânio e face com tecnologia 3D no SUS avança na Câmara. A reportagem é de Luiz Cláudio Canuto.
8: A Comissão de Ciência, Tecnologia e Inovação da Câmara dos Deputados aprovou

0: Projeto que institui o Programa Nacional de Reabilitação Crânio-Facial com uso de tecnologia 3D no Sistema Único de Saúde. O colegiado seguiu o voto do relator, deputado Rui Falcão, do PT de São Paulo. A reabilitação recupera aspectos anatômicos, funcionais e estéticos de pacientes com alterações provocadas por tumores, sequelas de tratamento, traumatismos e anomalias congênitas. Pela proposta, o programa vai oferecer suporte psicossocial aos pacientes e incentivar o desenvolvimento de materiais e de processos de modelagem em três dimensões. A iniciativa seria implementada por meio de parcerias com instituições de ensino e pesquisa, públicas ou privadas, para pesquisa, desenvolvimento e aprimoramento de tecnologias. O autor do projeto é o deputado Zacarias Calil, de Goiás, que afirma que, por meio do uso de scanner 3D e de exames de imagem convencionais, como tomografia computadorizada e ressonância magnética, é possível criar um modelo da superfície do rosto e do crânio do paciente, por exemplo. Assim, é possível saber que estruturas anatômicas precisam de reparação com o design pessoal de próteses e simulação do resultado final antes do tratamento. O deputado, que também é cirurgião pediátrico, afirma que o modelo já é aplicado no Brasil.
1: Em Campinas, São Paulo, nós temos um centro de tecnologia e informação que pode trabalhar juntamente com isso. Aliás, eles já fazem esse procedimento pelo SUS, que é um avanço muito grande, né? Você pegar um determinado tipo de tumor, fraturas e outras patologias, malformações, você analisar através de uma tecnologia dessa, antes de você, por exemplo, submeter o paciente a um procedimento cirúrgico. Então, um profissional ele vai saber exatamente de que maneira ele vai atuar nesse sentido. Inclusive mostrando para o paciente, esclarecendo, né, suas dúvidas de que maneira ele vai ser operado.
0: O autor da proposta diz que a técnica também pode ser aplicada na odontologia, cirurgia plástica, reconstrutiva, fonoaudiologia e reabilitação. Ele afirma que o impacto orçamentário não seria muito alto, porque a tecnologia, como já vem sendo utilizada, tende a diminuir o custo.
1: Se você tem um centro de tecnologia, informação, informática, que já faz pelo SUS, então a gente só vai praticamente complementar isso aí, né? Já existe, agora falta mais investimentos, né? E com isso aí a gente consegue, através dos recursos, emendas parlamentares, para ajudar esses centros de tratamento.
0: A proposta ainda vai ser analisada pelas comissões de saúde, de finanças e tributação e de Constituição e Justiça. Em princípio, ela não precisa passar pelo plenário. Da Rádio Câmara de Brasília, Luiz Cláudio Canuto.
2: Ciência e tecnologia. Raimundo Santos, do PSD do Pará, defende projeto que institui a Semana Nacional da Consciência Digital Infantil. A iniciativa, segundo o deputado, visa orientar famílias e educadores sobre os riscos da exposição excessiva às telas e os perigos de crimes virtuais.
3: Hoje o mundo da internet é como se fosse uma extensão do mundo real. É uma praça pública onde tem todo tipo de informações úteis, mas também muita coisa nociva, principalmente a criança e adolescente. Dentro dessa política de educação digital, o projeto ele visa incluir uma semana de conscientização digital voltada para educadores, para a família, uma prevenção durante esta semana ao cyberbullying, aos crimes cibernéticos, também o combate à exposição a conteúdos impróprios, a promoção da saúde mental diante do uso excessivo de telas.
4: Raimundo Santos alerta que o uso desregulado das redes sociais provoca aumento de casos de ansiedade e depressão entre os mais jovens. A proposta já avançou por 3 comissões e aguarda análise na Comissão de Constituição e Justiça.
2: Termina agora o Jornal Câmara dos Deputados, produzido pela Rádio Câmara, com trabalhos técnicos de Everson Urani e apresentação de Luciana Vieira e José Carlos Andrade. Uma ótima noite para você.
4: Uma boa noite. A Voz do Brasil está de volta amanhã.
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12: Boa noite. Agora 9h59.
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1: Muito bem, a partir de agora começa comigo, Mauro Vitulo, com todo carinho do mundo. Mais uma edição do Love Time por aqui, trazendo para sua noite o que todos nós queremos, eu digo sempre, o amor. E acompanhado ainda, né, daquele toque todo especial que é o da música, que marca tudo na vida da gente. E sempre haverá uma canção, claro, escolhida por você para aquele momento, para lembrar exatamente aqueles momentos da sua vida que foram muito importantes. Love Time está no ar, daqui a pouquinho tem os nossos quadros, tem a tradução da noite e a gente agradece a você por estar por aqui para curtir esse momento de amor. Abrindo o programa de hoje tem uma música muito linda, Julie Cher, Steady.
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0: Chaka Khan, Through the Fire, canção 8 de 77. Sandra de Sá Sozinho, aí dos anos 80. Duran Duran, Made of Freedom, canção de 86. Também tivemos Julie Sherry Stead, aí dos anos 80, também abrindo o programa de hoje. Estamos no ar, daqui a pouquinho a gente já volta, trazendo a primeira edição aqui do De Coração para Coração. É um instantinho só.
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2: Morro Grande FM, agora 10h19.
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2: Morro Grande FM, uma boa noite, agora 10h21.
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0: Muito bem, gente, vamos lá nas nossas redes sociais, pode participar lá. O Twitter, que eu vou passar para você, esse aqui, ó. @LoveMVMedia. Também tem Facebook lá para você. É o do Love Time. É só você localizar lá. Fique à vontade, participe. Você é sempre bem-vindo.
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0: Todos nós temos escolhas na vida. Se erramos, se acertamos, ninguém é culpado. As decisões são tomadas por cada ser humano nesse mundo. O mais importante é você aprender com o tempo, dar valor ao tempo, pesquisar com o tempo o que você possa acertar no futuro. O tempo é tudo, ele é experiência, ele é vida, e você deve dar valor, sim, a esse tempo que passa, porque nunca mais ele vai voltar. E todas as decisões que você tomar, com certeza, serão de suas próprias responsabilidades. Por isso, o amor também está incluído nisso, sim. Procure mais saber, aprender. O amor sempre nos ensina.
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0: Tina Turner, Don't Read Another Riddle, essa música aí foi tema do filme Mad Max Bone Tyler, uma canção de 77, It's a Hurry. Dalton também gravou essa belíssima música aí, muito estranho, recordamos por aqui Tears for Fears, A Device for a Younger the Heart aí dos anos 80 e Phil Collins, One More Night, um clássico maravilhoso, também canção final da década de 70, Só Mais Uma Noite.
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2: Morro Grande, 10h45. Boa noite.
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3: 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Agora são 10h47.
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5: Estou de volta com você, seu Love Time. Obrigado por sua companhia, por estar sempre com a gente, presente aqui a cada instante, curtindo esse momento do amor. E por falar em amor, tenha saudades aí com Queen, Love of My Life, amor da minha vida.
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0: John McLean Crying, música de 1976, Rita Lee, Vírus do Amor, aí dos anos 80, Will to Power, Baby, I Love Away, também tivemos aí Queen, Love of My Life, um dos clássicos mais tocados aí da década de 70, recordamos aqui no nosso programa.
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2: Morro Grande FM, 23 horas e 3 minutos, boa noite.
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0: Forro Grande FM, 23 horas e 5 minutos. Boa noite.
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2: Estamos de volta com você, obrigado aonde quer que você esteja. Se você está descansando, está aí na sua casa, está acompanhando a gente agradece muito. Você é muito importante pra gente, por isso que a gente sempre fala de amor, porque o amor faz bem ao ser humano.
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2: As pessoas dizem, as pessoas falam, mas o mais importante é a sua palavra. É você mesmo quem escuta o seu coração. Às vezes as pessoas são boas, são bons amigos, querem nos ajudar. Mas nas decisões mais importantes da vida, somos nós, somente nós, que devemos tomá-las. Por isso, pense bem, reflita bem, principalmente no caso da sua vida no amor. O mais importante disso tudo é você saber. E se você errou, você pode consertar muitas coisas. Você tem esse poder. Basta você querer. Busque esse amor, mas com muita verdade.
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0: Phil Collins, Always, também tivemos aí Vangie Leonel, Esse Mundo aí dos anos 80, Stevie B, Because I Love You, de 83, Whitney Houston, Did We Almost Have It All, também dos anos 80. Recordamos por aqui, estaremos de volta, né? É rapidinho só dou um tempinho e volto a falar de amor para você.
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2: Morro Grande FM, uma boa noite, agora 11:25.
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2: 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Agora 11:27. Boa noite.
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0: Estou de volta com você, você está no Love Time, na noite, sempre a gente está por aqui, mas com o coração aberto e com todo carinho do mundo. A gente fazendo o que a gente gosta, com certeza, eu espero passar alguma coisa boa também para o seu coração que está aí curtindo esse programa bem romântico com a gente. Agora no Love Time, sempre tem uma música, né, claro, que marca a gente. Listen to Your Heart, Walk Sides.
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0: Carpenters, Close to You, que saudade, hein? 1974. Mark Albert também aí da mesma época. Alone Again, Ivete Sangalo de Mota, Medo de Amar. Também tivemos Stevie Wonder com All in Love's Affair. Recordamos também por aqui Roxette aí dos anos 80, Listen to Your Heart, que daqui a pouquinho a tradução é dessa música.
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0: É o som de The Corrs, é linda, não é? Long Night. Daqui a pouquinho volto traduzindo essa bela música, essa bela balada para você nessa edição de hoje.
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2: O Grande FM, 11:49 na sua rádio.
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2: FM, 11:51 na sua rádio.
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0: Estamos de volta com você, você está no Love Time, claro, eu espero amando bastante, vivendo esse bom momento da sua vida.
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0: Tradução de hoje, eu trago para você uma canção muito bacana dos anos 90, muito linda, é uma balada e fala muito forte ao coração. Nessa edição de hoje do Love Time, é o momento da tradução. E eu trago para você o som de The Corrs, Long Night.
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0: Essa foi a tradução de hoje, The Corrs, Long Night. Espero que você tenha gostado. E sempre nesse horário, a gente volta com esse momento de amor. Agora a gente recorda tempo após tempo. É ela, Cyndi Lauper, Time After Time.
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0: Slade, um dos grandes clássicos, uma das músicas mais tocadas aí na década de 70, My Oh My, e a Ru também tivemos aí dos anos 80 e foi tema de novela Miragem. E Cyndi Lauper com suas músicas mais tocadas, com certeza linda aí dos anos 70, Time After Time, Tempo Após Tempo.
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2: Oh, stop, 8 minutos.
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0: Voltamos por aqui no Love Time, sempre estaremos aqui na noite, nunca você está só. Eu, Mauro Vitullo, e o nosso programa Love Time, aqui a emissora sempre te fazendo companhia e falando de amor. Kate Bush com um clássico aí dos anos 70, a gente vai recordando agora, a Babushka.
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0: Chicago, If You Leave Me Now, em 1977, essa música foi gravada, que linda, hein? Produção muito bonita. Beto Guedes, como sempre, muito romântico aí dos anos 80, Sal da Terra. James Taylor, Randy Man, também recordamos aí. Kate Bush, essa canção aí dos anos 70, com Babushka.
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3: Quando eu te quero, às vezes me pergunto. Quando posso te ter, às vezes também eu me pergunto. O quanto você é importante na minha vida, e às vezes eu me pergunto. E com convicção eu respondo: é todo instante que eu quero você. É todo momento que preciso de você. E a cada segundo eu necessito de você. Com você eu aprendo, com você eu tenho prazer, tenho carinho, tenho amor.

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0: Boston Morton Feeling, canção de 1977. Também tivemos Elton John, Can You Feel the Love Tonight? Rosana, O Amor e o Poder, uma das músicas mais tocadas aí na década de 80. Minutes If You're Here or Not Here by My Side, também início da década de 80. E Gloria Estefan, aí dos anos 90, com Reach. Daqui a pouquinho a gente volta.
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0: Você continue com a gente, se envolvendo pela noite. Você também está trabalhando com a gente, está curtindo Love Time. Que ele seja uma boa companhia de amor para o seu coração. A gente sempre faz essa noite com muito carinho, muito envolvente para você que está aí do outro lado. Agora tem Luciano Deluc, From the Deep of My Heart.
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0: Country Club, essa música tem a suavidade da noite, não tem? Da sedução. Mistake, anos 80. Placa Luminosa também, um dos grupos mais executados aí na década de 80, mais de uma vez. Forno Blondes, o WhatsApp, dos anos 90. E também tivemos aí Luciano De Luca com um instrumental muito bonito. Muito relaxante, né? A música From the Deep of My Heart.
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0: nosso programa agora, para você que já é um nosso ouvinte assíduo, o que você tem sempre terá aqui na noite é muito amor, muito carinho e muita música apaixonada, como essa do Michael Bolton e Paula Fernandes, Over the Rainbow.
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0: Justin Bieber, garotão aí, né? Música bacana, balada envolvente. O Smile, Paramore, The Only Exception. Também tivemos Restart, para você lembrar. E Michael Bolton, com a participação dela, que é super bonita, tem uma voz muito linda. Paula Fernandes, essa música é muito bonita também. Over the Rainbow.
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0: Estamos de volta, quase finalzinho do programa. Você está no Love Time, se envolvendo, amando. Eu espero, faço de tudo do lado de cá para que você, do outro lado, fique bem com seu amor.
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0: envolver, amar, se entregar. Você não pode ter certeza de uma felicidade ou de uma decepção. O importante é que devemos ter convicção, forças, gostar primeiro da gente, amar mais a vida do que a qualquer outra coisa. Assim, se você se decepcionar, você tem muito mais amor para enfrentar. Se você acertar, fica tudo muito fácil para você sorrir. O importante é você ser uma pessoa otimista, acreditar em você, amar você.
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0: Rancho Go Run, muito bonita essa música. Também tivemos o clássico do America dos anos 70, A Rose With No Name. Joana Recado também gravou pra gente em final da década de 70. Eric Clapton, Tears in Harry, Backstreet Boys, música da garotada dos anos 90, As Long as You Love Me.
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0: Quase finalzinho do programa, hein? Que pena que dá. É a noite, né? A noite a gente sempre fala de amor. E quando a gente fala de amor, a gente também tem que ter um toque apimentado na noite. Alguma música sempre faz isso com a gente, né? Como essa aí da Paula Abdu, Rush, Rush.

0: Roger Daltrey, Will You Down Your Love, canção de 76, Ivan Lins, Vitoriosa, bem no iniciozinho aí de 80, Donato e Stefano, Estou Namorado, e Paula Abdu, sempre envolvendo a gente com a música Rush, Rush, encerrando o programa de hoje.
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0: Obrigado a você que esteve comigo. Continue nas nossas redes sociais, no @LoveMVMedia, Twitter. Também tem o Facebook, que é Love Time. E você continue feliz, se realizando, buscando seu amor, que você esteja nesse bom momento da sua vida. A gente volta na próxima edição do programa, com toque de coração para coração, tradução e as nossas canções apaixonadas. Mauro Vitor te agradece. Amor na maior parte do seu coração, sorrisos constantes na sua face. Tchau.
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7: 1 e 59.

tio? E aí, chega aí pra me trocar ideia com você rapidão, mano. Mó responsa. Ô tio, sem maldade, como que se faz pra ter essa vida aí, mano? Como que faz pra ter essas caminhadas? Esses carros, tá ligado? Essas motos, Porsche, Ferrari. Eu vejo os caras passando lá na quebrada como, tá ligado? Levando uma pá de mina, as mina tudo em cima dos caras. Caramba, mano, mó da hora mesmo ver uns bagulho desse. Mas aí, vale a pena mesmo ter esse dinheiro?

0: Adorei. Quem gostou pode fazer
1: agora,
0: muito
1: barulho. Agora 2h44. 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
1: Agora 2h45!

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2: 4 e 16.
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1: Agora 4:34.
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1: Agora 4:34.

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12: Eu estou chegando. Aliás, eu já cheguei. Cheguei, Brasil. Cheguei de mansinho, já pedindo então com licença, né? Pra você, meu amigo, pra você, minha amiga, pra você, meu senhor, pra você, minha senhora, pra você, meu jovem, minha jovem. Sinta-se abraçado aqui pelo seu amigo de sempre, de hoje, de sempre, olha aí, né? Wilson Meirelles e o programa Sertão Saudade, que agora já vai iniciar. Aliás, já tá no ar? Então, bora começar!

0: Quando a gente ouve um sucesso desse, a gente pensa demais, né? Daniel, tocando em frente. Linda canção, já tô de volta.
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0: Muito bem, Brasil, já estamos de volta. Leandro e Leonardo, não aprendi a dizer adeus. Ah, canção maravilhosas é aqui, no meu, no seu, no nosso programa Sertão Saudade. Obrigado pelo carinho dessa vasta audiência acompanhando a gente.

0: E a gente sempre recordando com João Paulo e Daniel, Estou Apaixonado. Esse é o nosso programa Sertão Saudade. Não sai daí, já já eu tô de volta na melhor.
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1: Morro Grande FM, agora 5h33. 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
1: 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Agora são 5 horas e 35 minutos. 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

Voltamos a apresentar Sertão Saudade. Já estamos de volta, meus amigos. Rapidinho, né? Rapidinho, Wilson Meirelles já está de volta, mandando um abraço pra geral. Meu amigo Cícero Dantas lá. Ô, Cícero Dantas, meu amigo grandão em Cícero Dantas, na Bahia. Abração pra você, Margarida de Viçosa Lagoas, ouvindo a nossa programação. Deixa eu me ver o zap zap aqui mais bombado, viu? Deixa eu mandar um abração pra ele aqui. Ah, cadê? Ouvindo a nossa programação. É pela Rádio Tribuna FM de 106,3 Virginópolis. Moro no Córrego Rancho Novo, município de São João Evangelista, né? Aqui, cadê o nome? É Zaquiel Costa. Um forte abraço pra você, meu amigo. Obrigado pelo carinho da sua audiência maravilhosa. Olha ela, Geila de Capitão Enéas, da Padaria Delícias Mineira. Ô, padaria maravilhosa. Ótimas vendas, minha amiga Geraldão Andino, de São João Evangelista. Aquele forte abraço de hoje e de sempre do seu amigo, o Wilson Meirelles, aqui no programa Sertão Saudade. E a gente vai seguindo, e você também pode mandar sua mensagem, né? Pode interagir com a gente. Alô, Vanusa! Vanusa de Araújo de Oliveira, dos Brejinhos, município da Bahia. Obrigado pelo carinho, minha amiga, a todos que estão aí se fazendo presente, participando hoje e sempre aqui no meu, no seu, no nosso programa Sertão Saudade.

0: E a gente sempre recordando, viajando no fundo do tempo. Olha o sucesso, Zezé de Camargo. Zezé de Camargo e Luciano, Menina Veneno. Menina Veneno. Vem, vem. Menina Veneno. O sucesso que a gente canta, a gente se encanta com o melhor do sertanejo. É o programa Sertão Saudade, aqui na sua sintonia. E prazer enorme, eu sou Wilson Meirelles e ó, não sai daí. Já já, depois do nosso break intervalo, é coisa rápida, eu vou ali e já volto pra trazer mais sertanejo maravilhoso. Não sai daí, tá bom?
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1: Muito bem, já estamos de volta. Programa Sertão Saudade. Agora trazendo Christian e Ralph. Chora Peito.

0: melhor do sertanejo raiz vai deixando por aqui mais uma edição, mas sempre a gente tem que agradecer, tem que chegar, tem que, ó, respira que eu vou agradecer aos nossos amigos ouvintes que participaram, que estavam aí ligadinho com a gente. Obrigado pelo carinho, gente. Foi um prazer enorme estar junto com você. Você não sabe a satisfação. Obrigado e até a próxima. Tchau, tchau, Brasil!
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Maria Santíssima, que em vossa imagem milagrosa de Aparecida espalhais inúmeros benefícios sobre o Brasil, eu, embora indigno de pertencer ao número dos vossos servos, mas desejando participar dos benefícios da vossa misericórdia, prostrado a vossos pés, consagro-vos o entendimento para que sempre pense no amor que mereceis. Consagro-vos a língua para que sempre vos louve e propague a vossa devoção. Consagro-vos o coração para que depois de Deus vos ame sobre todas as coisas. Recebei-nos, ó Rainha incomparável, o ditoso número dos vossos servos. Acolhei-nos debaixo da vossa proteção. Socorrei-nos em nossas necessidades espirituais e temporais, e sobretudo na hora da nossa morte. Abençoai-nos, ó Mãe Celestial, e com vossa poderosa intercessão, fortalecei-nos em nossa fraqueza, a fim de que, servindo-vos fielmente nesta vida, possamos louvar-vos, amar-vos e render-vos graças no céu por toda a eternidade.

Todo-Poderoso, que tendo escolhido a água, fonte de vida e pureza, para nos dar a graça batismal, fizestes também aparecer no Rio Paraíba a imagem da Virgem Imaculada. Abençoai esta água e fazei que ela nos recorde nosso batismo, para que, purificados de nossas faltas, vivamos como cristãos, membros da vossa Igreja, e cheguemos um dia à vida eterna. Por Cristo nosso Senhor.

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4: Muito bem, senhoras e senhores, a partir de agora está no ar mais edição do programa Rodeio com Márcio Costa comigo por aqui. Obrigado pelo seu carinho, pela sua companhia. A partir de agora, muita moda sertaneja para você que está aí do outro lado do rádio, pelo nosso aplicativo, pelo nosso site, ouvindo o nosso programa. Obrigado pelo seu carinho e pela sua companhia. A primeira de hoje é César e Paulinho.

0: Clay Center, novo odeio, Edson e Hudson, bicho bom é mulher, Adriano e Anderson, paixão danada, e aprendo nosso rodeio de hoje, a primeira, César e Paulinho, vai que cola.
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1: Morro Grande FM, agora são 6:19, bom dia.
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5: Obrigado pelo seu carinho, energia positiva sempre, por aqui diariamente. E agradecendo o seu carinho pelo rádio, pela internet, a sua companhia é o mais importante. Esse é o nosso programa Rodeio. Aquele abraço de Paulo e Paulinho, canta pra gente.
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0: Marcelo e Rezende, Lua Loba, Gino e Geno, Cara de Boa e Kleber e Christian cantando no rodeio Castelo de Areia. Gino e Geno, Fica Nervoso Não. E também tivemos aí de Paulo e Paulinho com a música Barco de Papel aqui no nosso rodeio.
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3: Morro Grande FM, agora 6h45. 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
5: Forro Grande FM, agora 6h48. 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

melhor da moda sertaneja nesse mesmo horário e nessa mesma emissora. Só moda boa. E a música com certeza lembra os nossos momentos. E esse rodeio tá aqui pra isso. Pra mandar aquele alô todo especial pra você que tá aí curtindo o nosso programa. João Neto e Frederico da Cantar pra nós.

0: John Celles e Doriel, minha inspiração. Zezé de Camargo Luciano também cantou por aqui no dia em que saí de casa. Mato Grosso e Matias, Sábado. E João Neto e Frederico, Meu Anjo aqui no Rodeio.
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6: Eu sou Márcio Costa, diariamente estou por aqui trazendo sempre o melhor da moda sertaneja, agradecendo o seu carinho de montão. Aqui o mais importante é a sua audiência, a sua companhia. E esse é o Rodeio, trazendo só moda boa, fazendo companhia pra você do outro lado, que tá aí curtindo a gente. Agora tem Victor e Léo.

0: gostou, bate palma.
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0: Fernando Sorocaba, tô passando mal. Maria Cecília e Rodolfo, participação, exaltação do troco. Luan Santana aqui no Rodeio, uma noite com beijo. E Victor e Léo, água de oceano.
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1: Em casa, no carro, no trabalho, pelo rádio, pela internet, não importa onde você esteja, a gente quer que você esteja bem. E é claro, agradecendo sempre o carinho da sua audiência, que é o mais importante, aqui com o nosso programa Rodeio. Aquele abraço super carinhoso para você. Agora tem Caju e Castanha.

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Teodoro Sampaio, no Rudei, Chora, Neném, Chico Rei, Paraná, Tranca, Pota, Me Beija, Adriane Anderson, Se Entrega, Boa, Fred Pedrito, Mariquinha, que pessoa que fala, né? Fala demais, hein? Caju e Castanha, Trava-Língua.

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1: Muito bem, tá aí a hora certa. Agora são 7 horas e 38. Começando aqui o nosso programa desta quinta-feira, né? Dia 23/7. Fala, doutor, com a doutora Asen Clever. Bom dia.
2: Bom dia, Oredi. Obrigado novamente pela oportunidade. Bom dia. Todos os ouvintes da Rádio Morro Grande, né? Quero mandar aqui um abraço para a turma do café lá no Argemiro, tomando aquele cafezinho. Mandar um abração aqui para o Mirim, para o Zé Luiz, para a turma que está lá, né? É o famoso Café com Fofoca.
1: É, lá
2: Figueiredo, Batista, Paulo, Léo e companhia.
1: É, essa turma não é fácil, não, rapaz. Aproveita aí, ele está curtindo o programa e perguntou a programação aí, é o padre João Joaquim, lá em Pelotas, no Rio Grande do Sul.
2: Opa!
1: Acordou cedo, tá ligado?
2: Mandar um abraço para ele, né, Oredi? E nós viemos hoje aqui falar um pouquinho sobre um assunto que muito nos aflige, tem acontecido muito, que são os AVCs, os famosos derrames cerebrais, né?
1: Uhum.
2: Que um AVC ele pode ser tanto isquêmico, que é a falta de oxigênio, como ele também

0: pode ser hemorrágico, né? E esse assunto, depois pós-Covid e agora no frio, nós estamos tendo muitos casos, né? Não só de AVC, mas também como infarto. Mas hoje a nossa fala é sobre o AVC e eu até aproveito aqui para parabenizar a turma lá do hospital, ao Dr. Heisler, a equipe, os funcionários, a Uni, né? Acabamos de transferir. Agorinha mesmo, até sua filha, que eu acho que foi agora acompanhando,
1: É Maria Cecília.
0: isso, uma paciente com AVC, aceita lá no, na Santa Casa de Belo Horizonte, graças ao empenho dos meninos. E como outros casos, né? Aproveitar também aqui para parabenizar eles, que o João 23 parabenizou pelo salvamento do rapaz. Do acidente de moto, ontem do menino da queda de bicicleta, que foi prontamente atendido, com a ajuda também do Dr. Douglas, que mandou o helicóptero para nós. E graças a Deus nós temos desempenhado, eu tenho um orgulho de estar lá participando dessa equipe. Igual eu te falei, estou chegando de um parto agora, estava lá com o Dr. Luciano, parabenizar ele também lá. Um parto complicado, mas graças a Deus tudo deu bem e a gente fica feliz que as coisas estão funcionando, que as coisas estão melhorando. É lógico que a gente sabe que precisa melhorar, mas a gente tem uma equipe unida e aguerrida para salvar a vida, é isso que nos fortalece como médico.
1: E a gente também, eu aqui que acompanho bastante, parabenizo também você, toda a equipe lá, pelo excelente trabalho, a administração também, né, que tem atuado bastante nessa, em prol da saúde. E é importante, eu tive lá outro dia e fui muito bem atendido lá também. O pessoal tem até um café agora também para os acompanhantes, a coisa está bem legal.
0: Para quando não tinha agulha, agora tem até café, né,
1: Tem
0: Euridi?
1: café agora.
0: Mas na verdade, né, Euridi, a gente as pessoas a gente entende, né, a pessoa que é leiga, que não entende do sistema de saúde. Minas Gerais agora está passando por mudança no sistema. Antes era o SUS Fácil e agora é um sistema que chama CORE, e esse sistema tem fase de implantação. Mas nesse período frio, aumenta demais o número de internações, né? Por isso que a gente tem lutado lá pela ampliação de leitos, e se Deus quiser, logo, logo ela vai acontecer. Mas, sobretudo, todos os hospitais na grande BH e em todos os lugares do Brasil estão superlotados, né? E
1: Muito
0: a
1: certo.
0: gente, graças a Deus, dentro dos limites, a comando lá do Dr. Heisler, lá, a gente tem conseguido. Fazer eu não falo bom não, um ótimo
1: Muito
0: serviço,
1: serviço.
0: né?
1: E a prevenção, doutor, é para
0: Então,
1: esses infartos, esses derrames, principalmente nesse período?
0: vamos lá. Então, um dos maiores tipos de AVC que tem é o AVC isquêmico, que é o deslocamento de um trombo, de uma placa de gordura, de ateroma que está dentro da artéria da gente. E isso daí, se o paciente não tiver um acompanhamento cardiológico, porque muitas vezes o paciente tem uma fibrilação atrial, o coração dele bate a mais de 100, ele não sabe, tem hora que vai a 150, esse distúrbio da fibrilação pode mandar, né, falando assim para as pessoas entenderem, um turbilhão de sangue de uma vez, deslocar esse trombo. E esse trombo, esse pedaço de gordura, vai lá, ou um coágulo, e tampona a artéria, não deixando chegar o oxigênio ao cérebro. Então é muito importante que faça seu acompanhamento cardiológico, cuide da sua dislipidemia, que é a gordura no sangue, né? Toma, para poder o pessoal entender, geralmente quem toma simvastatina, porque o colesterol está alterado. Né? Cuidar do seu colesterol, né? Cuidar do seu diabetes, ou seja, a prevenção está em cuidar melhor da saúde, fazer atividade física, fazer os seus controles laboratoriais e o seu controle médico, indo aos seus PSFs, estando se cuidando. Esse na verdade, é a maior prevenção. A prevenção é realmente melhorar a qualidade de vida, qualidade de alimentação,

0: né, para que isso não ocorra. Agora, o que que acontece? É igual o leite. O leite, quando ele não fica parado lá, ele não coalha. A gente, quando deita também, o sangue da gente coalha.
1: É?
0: É, então assim, a gente brincava lá na faculdade, eu tinha um professor que ele falava assim, deitou e paralisou. Então, por isso que muitas vezes tem gente que brinca que tem que ter AS e simvastatina na caixa d'água. Ou a simvastatina para poder tirar a placa de gordura e o AS para ralear o sangue.
1: Eu tomo.
0: Isso aí. Por que que você toma? Porque quando você colocou o estente, quando você teve lá o infarto, você tomou um AS, muitas pessoas tomam um outro remédio conhecido clopidogrel, muita gente toma aí Xarelto, toma esses anticoagulantes para evitar a formação do trombo e o tamponamento da artéria,
1: Bacana.
0: que é também o que acontece no infarto.
1: Bacana, só que esclarecimento bacana demais.
0: Isso.
1: Por isso que eu sei o cara.
0: Quem sou eu? E aí, Oredi, é muito importante a gente entender que mudou as condutas do AVC. O AVC hoje, se a gente descobre que esse paciente, a pessoa chega, olha, meu pai parou de perder o jogo do braço agora, meia hora. Hoje a gente tem um delta T de 4 horas e meia para a gente poder tentar transferir esse paciente para trombolizar ele, que é o quê? Usar um remédio para poder dissolver o trombo. Agora, é diferente. O cara chegou e falou assim, na última hora que eu vi minha mãe mexendo foi antes de dormir. Se ele falar que encontrou ela quando acordou daquela forma diferente, já não vale mais as 4 horas e meia, né? Então, assim, é de suma importância. Eu lembro, eu estou aqui há 11 anos, né? A gente tem tentado transferir, ontem as meninas do NIR, que eu parabenizo a Jaqueline, mais a turma lá, Micheline, Ana, todas elas lá, Raquel e as demais, porque elas não param de ligar. É 18, 19 contatos, é empenho da equipe para poder transferir, né? A gente está ali, na verdade, é para salvar vidas e, na verdade, é muito mais complexo a questão da saúde e a questão das vagas. Mas graças a Deus e ao bom Deus, eu acho que a gente tem que andar com a proteção de Deus, a gente está conseguindo exercer. Voltando ao AVC, nós podemos ter um AVC hemorrágico. Aí, esse é mais complicado. Porque o AVC hemorrágico é quando a artéria rompe. Aí vai sangrar dentro do cérebro.
1: Aí é complicado.
0: Esse é complicado. O prognóstico dele, né, ou seja, a evolução dele é pior. Dependendo do sangramento, o cérebro é igual uma gelatina. Ele não aguenta sangue, né? Então, isso daí pode comprometer seriamente o paciente, né? E a gente lembrar o seguinte, que o AVC pode ocorrer em qualquer idade, né? Esses dias atrás eu atendi uma moça de 48, tem pessoas de 38. O que que é importante a gente frisar nisso daqui? Tomar cuidado com as dores de cabeça, porque nós temos aneurismas. Muitas vezes a pessoa nasce com uma malformação na artéria, não sabe, e por uma alteração de pressão intensa, aquela parede fina da artéria que está lá dentro do cérebro, ela pode vir o quê? A estourar e dar um aneurisma cerebral, fazer também um AVC hemorrágico. Pico hipertensivo, que são quando a pressão sobe demais, pode dar AVC hemorrágico. Por isso, a importância do controle da pressão arterial.
1: Muito importante, muito bom. Posso fazer um intervalinho rapidão?
0: Pode?
1: Não te atrasa, não?
0: Não, não, vamos lá.
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0: Muito bem, são 7 horas e 54 minutos, doutora Zencleve.
1: Oredi, então aqui, hoje nós falamos um pouco sobre o AVC, deixamos aqui claro da importância da gente poder fazer a prevenção e falar com o pessoal.

0: Você vendo que sua mãe teve desvio, seu pai, da rima labial, que é da boca, alteração de fala, né, perda de movimento ou diminuição da sensibilidade, são sinais de procurar seu médico, né? Isso é muito importante. E quero aqui hoje, Oredi, justamente pelo AVC, que foi até uma coincidência,
1: Isso.
0: deixar aqui novamente o agradecimento ao Dr. Heisler pelo empenho que está tendo lá, ao executivo, ao prefeito, que tem nos ajudado muito lá, né? Igual eu te disse, desse AVC que nós acabamos de transferir para a Santa Casa, né? Então foi muito empenho do executivo, muito empenho de todos os funcionários do hospital. E dizer o seguinte, quem ama Barão e gosta de Barão, tem que começar a valorizar o que Barão tem de bom, né? E
1: Muito
0: a
1: bom.
0: gente tem melhorado muito, e o nosso serviço de saúde, como eu te disse aqui mais cedo, elogiado, te mostrei o áudio lá do João 23, né? Da forma que nossos pacientes estão chegando, porque é o primeiro atendimento que salva a vida, é o primeiro atendimento que dá um melhor prognóstico e aumenta a sobrevida do cidadão. Então, assim, agradecer novamente a essa oportunidade, espero estar aqui no nosso programa daqui a alguma semana e sigo forte e vamos seguir forte aí com Deus e vamos para frente.
1: E mais uma vez, parabéns lá para toda a equipe lá.
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Muito bem, agora são 8 horas e 5 minutos, né? Tá aí a hora certa para você, 8 e 5, nessa manhã legal de quinta-feira, né? Tivemos aí a presença do Dr. Anson Kleber, aquele bate-papo, aquela informação precisa, né? E correta e certa para você, né? Agora comigo até as 10 da manhã, tocando o melhor do sertanejo. Você pode participar no 3860-8590. A gente vai interagindo, vai curtindo, vai mandando a música da qual você gosta, né? Para sua manhã ficar assim muito mais agradável, rapaz. Isso mesmo. Porque tá frio pra caramba também. Ai, ai, ai, não é fácil não. 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Bom dia também lá pra turma da Mudas e Flores. Alô, Jean, prepara o café, meu compadre. Ah, tremou demais. Pois é, rapaz, chega demais da conta, hein? Agora são 8 horas e 7 minutos, tá aí a hora certa também pra você. 8 e 7, bom dia.

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7: É, agora são 8 horas e 23 minutos, né, tá aí, 8h23. Bom dia pra turma da Colossete, ligado, curtindo. 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
2: É, agora faltando 20 minutinhos para as 9 nessa manhã legal, para você o nosso abraço, né? Bom dia, rapaz. Bom dia para a turma ligada aqui, onde quer que você esteja. Uma programação legal, né? O caipiraço, né? Caipirão raiz mesmo. Hã? Não, mandei já mandar abraço lá pro Bicudo, mandar para ele aqui, Salvador. É lá na Cruz das Almas. Ah lá, está todo enrolado na coberta lá no sol, lá. Está esquentando o sol. Pô, não é o sol que esquenta ele, não, dizer que está esquentando o sol. Pois é, o nosso abraço e o nosso bom dia para a pureza aí. Bom dia para a turma aí do Cris K também, né? Cris K lá sempre ligado, curtindo o nosso programa. Nosso abraço. Bom dia para a turma lá do Mercadão Trevo, lá em Barra Feliz. Manuel, toda a equipe lá também, sempre ligado, curtindo aí o nosso manhãzão aí. Tá aí o nosso abraço, tá aí o nosso bom dia também.
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3: Muito bem, tá aí a hora certa para você. Agora são 9 horas no prego, 9 da manhã, hein?

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7: Pois é, né? Tá aí, agora são 9 horas e 17 minutos. 9h17, a loja Aeromóveis continua lá com a promoção imóveis, né? 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Bom dia para a senhorinha, está ligado, curtindo o nosso programa, né? Alô, senhorinha, nosso abraço, nosso bom dia.

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1: É, agora são 9 horas e 26 minutos. Tá aí a hora certa pra você, 9 e 26. Morro Grande, bom dia.

0: Pois é, né? São 9 horas e 27 minutos. Tá aí, hora certa pra você, 9h27, nessa manhã legal, legal. Hora de eu falar com o Carlos Salomé, direto da Rádio Assembleia. Bom dia, meu amigo.
1: Excelente dia pra você também, Uridi. Aquele abraço e um bom dia a todos os especiais ouvintes aí do município de Barão de Cocais, que estão ligadíssimos na programação da Rádio Morro Grande FM, 87,9. Olha, Uridi, aqui em Belo Horizonte, tempo ensolarado, né? Céu com poucas nuvens, umidade relativa no ar 61%. A mínima hoje é 19, a máxima 29 graus. E neste momento aqui na capital, 21 graus, a sensação térmica de 26, viu? Tá fazendo calor por aqui.
0: É,
1: e o vento que estava soprando a 4 km, agora aumentou um pouquinho, agora está soprando a 7 km por hora. E aí, em Barão de Cocais, hein? Como é que tá aí hoje?
0: Agora o céu tá limpo, mas pela manhã frio pra caramba, rapaz. Mas agora tá legal, lá vai esquentando um pouco, mas a temperatura bem baixa também.
1: Ok, muito obrigado, hein, pelas suas informações. Vamos então às notícias da Assembleia de Minas para hoje, quinta-feira, dia 23 de julho de 2023. O Brasil registrou em 2025 cerca de 1.470 casos de feminicídio, o maior número dos últimos 10 anos, de acordo com o Anuário Brasileiro de Segurança. Por isso, a Assembleia de Minas promoveu, no primeiro semestre, uma série de doações para discutir as causas e as formas de combater tanta violência. E quem traz mais detalhes, mais informações sobre essa matéria, é a repórter Ana Paula Sirbebe.
2: Um dos eventos foi um ciclo de debates dentro do projeto Sempre Vivas, realizado anualmente pelo Parlamento Mineiro, para tratar dos desafios enfrentados pela população feminina. E um desses desafios, segundo a delegada da Polícia Civil, Danúbia Quadros, é usar medidas preventivas para diminuir a violência.
3: A gente vem cada vez mais atuando em ações preventivas, com campanhas nas escolas, para cada vez mais conscientizar as mulheres dos seus direitos, das formas de violência, como denunciar, onde denunciar.
2: A professora da Unimontes, Cláudia Maia, também defende que a prevenção começa na educação. Ela lembra que a situação é desafiadora, mesmo nas universidades.
4: Nós, professores, mas sobretudo as alunas, elas sofrem cotidianamente assédio, não só de colegas, mas também de professores. Não é o fato de estar na universidade que as pessoas pensam necessariamente do ponto de vista da igualdade de gênero, do respeito às mulheres. Então, é preciso também envolver os universitários, que serão futuros profissionais que vão lidar com situações como essa lá no direito, na medicina e mesmo em sala de aula.
2: A estudante Ana Marcela Paglioli, de 17 anos, que acompanhou todos os debates, espera que essa realidade mude.
5: Eu quero poder ser livre, né? As mulheres, independente da idade, sempre tem que sair em estado de alerta. A gente sempre tem esse medo de não voltar. Acho que é isso que mais machuca a gente. A gente sai com essa incerteza todos os dias de casa.
2: Outro tema debatido foi a maior presença feminina na política. Segundo a presidente do IPEA, Luciana Servo, hoje as mulheres estão à frente de apenas 7% dos governos estaduais e nas assembleias legislativas, na Câmara e no Senado, são menos de 20% das cadeiras.
6: O olhar que a mulher traz para a política é um olhar sobre o desenvolvimento inclusivo, um desenvolvimento sustentável, que traz a educação para o centro do debate, que traz o mercado de trabalho para o centro do debate, que traz outras informações.

0: ter uma maior representatividade político-partidária, uma maior participação das mulheres nos espaços, como as assembleias, as câmaras distritais, o Congresso Nacional, todo o desenvolvimento econômico brasileiro, ele muda nessa direção, que é para onde a gente tem que caminhar.
1: Também foram promovidos 4 encontros com a Procuradoria da Mulher, que reuniu especialistas para tratar de temas como respeito e inclusão no combate ao feminicídio e o empreendedorismo.
2: Só lembrando que outras informações sobre essa e outras matérias da Assembleia podem ser obtidas através do nosso portal, almg.gov.br. Da Assembleia Legislativa em Belo Horizonte, para a Rádio Morro Grande FM 87,9, no município de Barão de Cocais, Carlos Salomé. Próximas notícias da Assembleia amanhã neste mesmo horário. Continue curtindo o programa Amanhã Sertaneja com Oretir dos Anjos. Tenham todos uma excelente quinta-feira, um abraço e até amanhã. Oretir, aquele abraço para você. Boa quinta-feira e um bom dia, viu?
3: Muito bom, bom para você também aí. Nosso abraço.
2: Até mais, tchau.
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3: Muito bem, agora são 9 horas e 32 minutos, 9h32, bom dia para a filhinha, tá sempre ligada, sempre lá no Ladeira Motos também, bom dia para toda a turma lá, tá sempre ligado, curtindo o nosso programa, o nosso abraço aí, o nosso bom dia todo especial.
5: Agora 9 horas e 31 minutos, bom dia!

0: Vocês não imaginam a emoção que estamos sentindo nessa noite.
1: É isso aí, gente. Realmente é muita emoção. E só nos resta agradecer a todos vocês pelo carinho e por estar aqui conosco, compartilhando dessa grande realização que é o nosso grande sonho.
0: E é nesse clima de alegria, Elidiane, que a gente quer ouvir o Boa Noite Animado aqui de Barão de Cocais. Essa galera maravilhosa. Vamos ouvir então? Boa noite, gente!

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0: Muito bem, agora são 8 horas e 49 minutos. Bom dia, Itô Bragança. 9h49, né?
1: Eu acho que é, não estou com nada agora.
0: É 9h49.
1: Graças a Deus que é 9h49,
0: hein? Isso, bom demais, a conta.
1: Podia ser 19, 20 horas que eu já ia estar chegando em casa para descansar, né?
0: É, para dormir.
1: Mas tem jeito, tem que trabalhar o dia todo, né, Aurelio?
0: Isso.
1: Vamos lá, vamos falar aqui, eu estou com informação... A estrada está liberada, viu?
0: Uhum.
1: Quem estiver saindo de Barão para ir para Belo Horizonte, ou para Molevade, ou para Ipatinga, pode ir com calma, com tranquilidade. E tem as obras, viu?
0: Uhum.
1: Então, assim, tem obra durante todo o percurso. Então, você pode aumentar em mais uma hora e meia na viagem, porque vai parar. Ou para indo, ou para voltando, viu?
0: Com certeza.
1: Além dos pedágios, né?
0: Oh, beleza.
1: Tem pedágio para BH, tem pedágio para Ipatinga, tem pedágio para Valadares, né?
0: Uhum.
1: É pedágio que não acaba mais, viu, Aurelio? Nossa Senhora, difícil demais dar conta. Então, o pessoal de casa pode ficar atento aí e fazer uma boa viagem. Acidente, nós tivemos um próximo corte de pedras, mas foi ontem à noite. Tivemos outro ontem à noite, chegando lá em Sabará. Vem de Sabará?
0: Conheço muito.
1: Então, Sabará, a parte tombou a carreta lá também, mas está liberado.

0: do trânsito, sem problema nenhum. O céu tá azul, meu amigo. Você viu como é que tá o céu do Barão hoje?
1: Bonito, velho.
0: Lindo, mas bom pra gente ser feliz, né?
1: Oh, beleza.
0: Bom pra gente ser feliz. E tem gente que parece que não quer ser feliz, não, viu, Uri?
1: Tem não.
0: É triste, sabe?
1: Triste. Ou então fazer os outros, ficar triste, né?
0: É, não tem coisa pior que isso, né?
1: É, você tá doido.
0: Fazer os outros ficar triste. Você chegar num lugar e a pessoa falar, nossa senhora, chegou, né? Eu quero levar felicidade, eu quero levar paz, amor, tá? O pessoal tinha que ver isso, né, Uri?
1: Uhum.
0: Mas tem gente que sai de casa para perturbar a vida dos outros. Isso é no serviço, isso é dentro de casa, isso é no PSF, a menina tá lá trabalhando, coitada, ganhando dinheirinho dela, alguém chega, quer agredir, quer conversar fiado, quer xingar, né? Tem gente, Origi, que quando chega em órgão público, PSF, UPA, hospital ou prefeitura, acha que tem o direito de gritar com o servidor, de xingar, né? E aí sabe o que que acontece? Cana. Você tem que respeitar, o servidor tem que ser respeitado. A menina do PSF, ela tá ali, mas ela tem que ser respeitada. O médico tem que ser respeitado, né? O atendente, na prefeitura também, no conselho tutelar, nos conselhos que a gente tem. As pessoas têm que entender o seguinte, se você tem algum problema, o problema é seu. O problema é meu, não é do outro, não. Resolve em casa, né?
1: Isso.
0: É importante a gente falar isso, que acontece da menina tá lá no 100, o rapaz tá lá no 100 trabalhando, nós temos centro de especialidade médica aqui em Barão, e a pessoa chega e começa a falar alto, começa a gritar, ofender quem tá ali trabalhando, né? Então as pessoas têm que entender que respeito é bom, a gente gosta e faz uso, viu, Regi?
1: Muito bom, velho.
0: Meu amigo.
1: Fala comigo.
0: As notícias não estão muito boas, não. Daqui a pouco eu vou falar aqui do acidente com a bicicleta elétrica aqui em Barão, tá? Mas antes eu quero falar de dois feminicídios que aconteceram em Belo Horizonte ontem, antes de ontem. Nós já tivemos 78 feminicídios em Minas Gerais esse ano, você acredita?
1: Nossa mãe.
0: Então, assim, e a pena é pesada, viu, Edinho?
1: Ah, tem que ser, ué.
0: É mais pesada que a pena por latrocínio, que é roubo seguido de morte, entendeu?
1: Uhum.
0: 30 a 40 anos de cadeia, viu?
1: Outra.
0: Então, quem tá ouvindo a gente aí que tá nervoso com a mulher, com a ex-mulher, que brigou, que tá aí chateado, você sabe o que tem que fazer, né, Edinho?
1: Isso, vai que...
0: Vai pescar.
1: Que se dá bem.
0: Vai lá na Lagoa do Petit pescar... Senta ali no Coque São Miguel com a varinha, fica ali o dia inteiro quieto, né?
1: Mesmo que não pegar nada.
0: Não, o negócio não é pegar, o negócio é o momento e deixar a raiva passar, né?
1: Pronto.
0: Tudo que a gente faz de cabeça quente dá errado, você acredita?
1: Dá errado.
0: Tudo que eu fiz até hoje de cabeça quente deu errado. Eu uns 25 anos atrás, um delegado da Polícia Federal falou comigo assim, você está fazendo tudo errado, então. Nós vamos te prender de novo. Por que você não faz a coisa certa? Por que você não vai para a escola, que você não estuda, você não forma em direito, você não forma em jornalismo para fazer a coisa correta? E foi o que eu fiz, Uri?
1: Pois é, ué.
0: E hoje, graças a Deus, está bem melhor do que ontem, né?
1: Uhum.
0: Mas nós tivemos ontem, essa semana, na segunda, no domingo para segunda, de segunda para terça, dois feminicídios. Um, infelizmente, é um sargento da PM que matou uma capitã. E o outro foi um rapaz que matou a esposa dentro do apartamento. Todos os dois já foram presos. Esse rapaz da PM vai perder a patente, vai perder o serviço, né?
1: Uhum.
0: Vai ser expulso da corporação e vai ter tempo para pensar na besteira que ele fez, viu, Edinho?
1: Pois é.
0: Quem avisa, amigo é, né?
1: Com certeza.
0: Ontem, nós tivemos dois casos graves de acidente em Barão, tá? Um foi na tarde para a noite e o outro foi mais de madrugada. Na tarde para a noite foi um rapazinho, um garoto que caiu, que bateu essas bicicletas, né?
1: Uhum.
0: Bicicleta elétrica. E acabou tendo que ser transferido de helicóptero para o Hospital João 23. Para vir o helicóptero aqui, eu diria que o tempo estava muito ruim, entendeu?
1: Hoje aqui teve o doutor Zancreve aqui no programa, ele estava comentando também.
0: Exatamente. E aí o que acontece? A gente tem que ter mais atenção com relação a isso aí. Eu estava ali perto da matriz ontem. Eu fiquei até 10 horas ontem, você acredita?
1: Não, rapaz.
0: Até 10 horas da noite. Nossa senhora. O fim, minha mulher já tava falando que nem deixou entrar dentro de casa. Mas a bicicleta, ela é muito importante, mas eles não têm noção do que estão fazendo. Eles estão andando em cima do passeio, Eu estou entrando.

0: qualquer contramão, em qualquer mão de direção. Eles estão passando por cima dos outros, né? Estão brincando com um veículo, que é um veículo, né? Não respeita sinal nenhum. Entra em qualquer rua, sai em qualquer rua, e isso tem consequência, Letícia.
1: Você sabia que
0: Tá?
1: estão aumentando a velocidade, passando para 60?
0: Exatamente. O que eles não sabem, quando você aumenta a velocidade, o motor não aguenta, em 2, 3 meses, o motor vai fundir, entendeu?
1: Pois é.
0: Mas quer aumentar a velocidade, eles abrem lá a roda, abrem lá o sistema e acaba tirando não sei o que é lá, colocando não sei o que é lá, é um motor elétrico. E aumenta a velocidade. Isso é uma descaracterização, né, do veículo e que pode causar problemas graves. Uma coisa é você cair a 20 por hora, né?
1: Mas
0: E cair a 60 é outra, né?
1: e o problema também, igual você falou, eles andam na contramão, carrega dois, três naquela. Teve um aqui que tinha quatro na bicicleta, seja na
0: Eles
1: moto.
0: não têm muita
1: Pois é,
0: noção.
1: só para você ver. E anda na contramão, passa para cá, não tem. Não, é um muito perigo. Eu jamais compraria uma moto dessa para filho meu.
0: Na verdade é o seguinte, quem já comprou, tem que conversar com o filho, né? Bater um papo com ele e explicar que a gente precisa de ter um entendimento, né? E precisa que a coisa dê certo. Porque senão acaba dando tudo errado. Ninguém quer perder um filho por um acidente, não, né, Aurelio?
1: Você tá doido, é?
0: Né? Então, assim, quem ama,
1: Cuida,
0: cuida,
1: cuida.
0: não é? Eu participo do amor exigente. Já ouviu falar do amor exigente?
1: Conheço.
0: Então, eu te amo, meu filho, mas eu exijo que você ande na linha, né? Agora, eu te amo e não exijo nada, fica muito fácil, né?
1: Você tá doido.
0: Não, eu te amo, meu filho, mas você tem que responder esse amor com responsabilidade, com trabalho, não é? E esse caso dessas bicicletas ainda vai dar muita tristeza, viu, Lidia? Infelizmente.
1: Ah, com certeza. E tem essa
0: Sabe,
1: bicicleta.
0: eu tive lá em Taparica esse final de semana passado. Eu vi lá na praia, eles abandonaram a tal da patinete e foram para a bicicleta elétrica. E lá tem uma pista na beirada da praia, um calçadão, né? E uma pista para andar de bike. Eles estão andando aqui, tem igual em pista de Fórmula 1. Então você está correndo o risco de uma criança dessa cair, machucar e morrer e atropelar um pedestre, entendeu?
1: Também.
0: Então, se o calçadão virou uma via rápida de movimento. E aí acaba, tem que regulamentar, senão acaba dando errado aí.
1: E agora ainda tem um triciclo também, rapaz, que o trem, viu?
0: Aqui não tem que nem andar, anda direito, a verdade é essa. Mas eles estão indo para BR com a pista aqui.
1: Vai pra ver. Aquilo é ilegal na BR, rapaz, não pode.
0: Não, não pode. Mas a pessoa sem noção vai. E aí senta naquele trem que não anda. Vai disputar com carreta, vai disputar com caminhão, vai disputar com um monte de veículo aí e acaba acontecendo a tragédia. Jesus disse, faça a sua parte que eu te ajudarei. E quem está descumprindo aí a legislação não está fazendo a parte, né, Orizinho?
1: Não tá.
0: Eu estou falando com você, meu amigo. Mas nós vamos tratar desse assunto com mais vezes para o pessoal de casa entender, viu? Meu amigo, torneio de pé de pombo, o pau tá quebrando lá, tá?
1: Tá quebrando?
0: Tá bom demais a conta.
1: Mas tá frio, hein?
0: Tá frio, tá bom pra jogar bola. Então quero convidar a comunidade toda a comparecer aí, a participar, entendeu? O que é importante. Sai de casa, né? Vai lá ver gente, vai lá divertir, vai participar, né, meu amigo?
1: Eu não fui nenhum dia, né, não.
0: Mas deveria ir, tá?
1: Não, eu vou jogar.
0: Não vai jogar, vai jogar nada, vai jogar pedra, né? Vai jogar pedra,
1: Jogar
0: viu?
1: uma cerveja na
0: Jogar uma
1: goela.
0: cerveja para dentro, né? Ninguém gostei. E é importante a gente participar. Com relação à prefeitura de Barão de Cocais, estive com o prefeito ontem batendo um papo até mais tarde. Ele falou que vai calçar essa rua aí, tá?
1: Vai?
0: Vai. Falou, Heitor, eu vou calçar. Falou, olha que vou calçar. Falou que vai. Falei, então, rapaz, vamos ver. E alinhando com ele outras questões, fazendo a reportagem. Ele me passou ontem algumas obras que estão sendo feitas. Às vezes, Oretinho, incomoda, a prefeitura incomoda, tem que atrapalhar para arrumar, entendeu? É o caso ali da Via do Minério, eles estão colocando aqui os guarda-reio, onde as carretas sobem ali para chegar no trevo, entendeu? Então, assim, está sendo feito lá essas obras de melhoria ali na vida.

0: É para ver se facilita a vida do caminhoneiro, né? Para que possa chegar e chegar bem ali. O torneio, já falei. E amanhã e depois, sexta e sábado, vai ter cinema, circo, música e muito mais. Ah, que bom!
1: Ô, oh, beleza, hein?
0: Mas vai ser lá em Cocais, não?
1: Ó, oh, bom, hein?
0: Tá bom, né?
1: Uhum.
0: Fim de semana vai ser de cultura, lazer em Cocais, nosso distrito. Cinema na Cidade, edição 2026.
1: É, Quimbarão...
0: Se não vai fazer nada lá em Cocais, vai lá no cinema, assistir um pouquinho o cinema.
1: É, e Quimbarão tem circo também hoje. Estreia amanhã, o circo aqui. Oi? O Star Circo.
0: Ah, tem circo, né?
1: Estreia amanhã.
0: Eu sei, Lourival, que vai apresentar lá, não, né?
1: Não, eu vou no trapézio.
0: Ah, você vai.
1: Vou no trapézio.
0: Nossa,
1: cara.
0: Então pode falar com a Maria Cecília para separar a ambulância, umas duas ou três, que vai dar problema, hein?
1: Falar em Maria Cecília, saiu hoje 3 horas da manhã para Belo Horizonte na ambulância, levando o paciente.
0: Eu sabendo, tava acompanhando lá, né?
1: Uhum.
0: Infelizmente é isso. Ô, Redi, só para fechar, o pessoal de casa entendeu o seguinte. É, vira e mexe, eu vejo alguém falando negócio de transferência de paciente ou para Belo Horizonte ou para Itabira. Como é que funciona a transferência, Redi? O hospital tem ambulância, tem até 4 ambulâncias aí na UPA, mas a transferência só acontece quando o outro hospital autoriza o recebimento, entendeu?
1: Uhum.
0: Porque senão, como é que você vai levar uma pessoa para Itabira se não tem lugar para ficar?
1: Com certeza.
0: Como é que você vai levar a pessoa para Belo Horizonte sem ter um lugar para ficar? Né? Então, assim, só transfere a pessoa quando quem vai receber autoriza a transferência. Ah, mas está demorando para transferir minha mãe. Ué, mas demora mesmo. Particular não demora nada, mas pelo SUS demora. Ah, eu estou precisando de transferir meu menino. Vai transferir na hora que tiver a vaga. Antigamente, a gente põe a pessoa na ambulância, ia para Belo Horizonte procurando vaga, não é isso?
1: Isso.
0: Agora não é assim mais não. Nós temos a central de leito. Como é que funciona? Se for caso de urgência e emergência, a pessoa é transferida e atendida logo. Se não for caso de urgência e emergência, a pessoa entra na central de leito, tem uma fila, né? E aí, à medida que vai abrindo vaga, a pessoa vai sendo transferida, entendeu?
1: É, e às vezes pode ser em outra cidade também, sem ser Itabira e Belo Horizonte, né?
0: Na época do Covid, teve gente de Itabira que foi para Goiânia,
1: então,
0: para Uberlândia, para São Paulo, um punhado. De Barão, eu lembro, foi para Itabira. Eu lembro uma pessoa de Barão foi transferida do sul de Minas, entendeu?
1: Uhum.
0: É uma central de leito que o hospital avisa o governo. Tem vaga em Caeté, vai para Caeté. Tem vaga em Belo Horizonte, no hospital Biocó, vai para o Biocó, entendeu? E essa fila você não pode cortar ela não, entendeu?
1: Isso.
0: Porque é crime. Antigamente você ligava com um deputado, com um amigo, tal, que atendia tudo. Hoje, está na central de leito, tem que esperar vir. É assim que funciona. Eu estou contando isso para tranquilizar, Aurelio, o pessoal, porque a pessoa, prefiro que a pessoa esteja aqui dentro do hospital Valdemar das Dores, ou na UPA, do que dentro da ambulância para a rua fora, entendeu?
1: Uhum.
0: Tá muito melhor a pessoa estar, porque na UPA tem o médico, no hospital tem o médico, tem o recurso. Aí eu vou pôr minha mãe na ambulância, você vai levar para onde? Né? Mas vou levar para, não sei para onde. Então não é assim que funciona, não. O pessoal de casa entender. Cultura também é importante, né, Luiz?
1: Muito bem, eu sei, cara.
0: Vamos lá.
1: Tem, manda um abraço pro VV. Você já comeu bolinho de bolinho de taioba?
0: Não, de taioba é novidade, hein?
1: É, o VV faz, muito gostoso.
0: Ué, VV, pode fazer para nós aí. Taioba é bom, hein?
1: É, ele tem casa em Itabira, ele mora aqui, ele vai, é casado em Passabém. Cara ajeitado, velho.
0: Ele é da região nossa, então.
1: É, o VV.
0: Um abraço, VV.
1: Ele leva o trem lá no bar do Luiz, lá. Mas também o que tem de fofoca lá.
0: Nossa senhora.
1: Eu vou dizer pra você, viu?
0: Mas boteco sem fofoca não é boteco, não?
1: Nossa, mas os caras lá, pai, se juntar a turma lá e bater no liquidificador. Não dá meio copo se juntar a turma aqui.
0: Um abraço pra turma, deixa eu lá tomar um guaraná com eles lá, viu?
1: Vai lá. Aí tem o chorão lá, fora de. O Heitor Bragança não manda abraço pra mim, não. O bicho é pra um trubufu desgramado. Nossa senhora.
0: Ô, Vivi, um abraço pra você, meu filho.
1: É, o Chorão, o Chorão, o Gordão.
0: Chorão, né?
1: É, o Luiz lá do...
0: Pode ir lá no Cambota, que tem picanha lá hoje, hein?

0: Ah, ô, oh,
1: Muito bem.
0: beleza. Alô, Vandinho.
1: 59,90, hein?
0: Alô, Vandinho. Aí eu aqui,
1: Tudo
0: ó.
1: bem? Aí, ó. Mandar uma peça dessa para por Edica, hein?
0: Manda aí, Vandinho.
1: De 69 por 59, tá bom, tá? 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Isso aqui é o quê? Isso aqui não é picando Lula, não, senhor?
0: Não, tá dando luta com
1: Quem
0: nós.
1: prometeu picando Lula foi o Lula.
0: Pois é.
1: Lá no Cambota é picando Vandinho.
0: Eu
1: 59,90, tá
0: não
1: bom?
0: mando, mas o Vanilson manda. O Vanilson é o cara
1: Vanil
0: ajeitado.
1: sempre.
0: Ô, oh,
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0: E
1: Ô,
0: amanhã.
1: Vandinho, separa uma picanha dessa de R$ 59,98 e pode mandar entregar ali no Lagoa, na Rádio Morro Grande, mas tem que entregar na mão. E chegar lá na rádio e entregar pra quem tiver lá, a picanha vai embora.
0: Nossa, entregar para 10, acabou.
1: Nossa, graças a Jesus.
0: Nossa, mãe.
1: Aquele ali, eu vou falar com você. Ele soma com a picanha logo. Mas pesado, tá bom.
0: Agora ele tá emagrecendo. Como é que tem essa goiada que a pessoa toma para
1: É tal da caneta.
0: murchar?
1: Ei, ele tá tomando a caneta também.
0: Ele tá tomando uma canetada.
1: Com essa você abre o olho, meu filho. Você vai murchar todo, hein? Tem cabeça, hein?
0: Eu até mandei para ele uma caneta azul, azul caneta.
1: É, gente. Você tem que morrer seu amigo, viu, meu amigo? Virar as costas, você vai. Gente, tá vendo? Na frente ele fala uma coisa, mas você vira as costas é outra história, tá vendo, hein? Nossa. Ó, vou rodar a cidade atrás de notícias de informação, tá? Continua o torneio hoje, 19 horas, lá no Poliesportivo, tá?
0: Eu vou no Décio Dentista agora e amanhã também.
1: Dá um abração pra Décio lá, fala que eu mandei um abraço.
0: Amanhã não vou estar aqui, não.
1: Vai não?
0: Não, porque amanhã é 9 horas do dentista, estou fazendo
1: Ô,
0: implante.
1: Décio, mas aí não, você tem que me ajudar, ó, meu negócio é 9h30.
0: Pois é, você levou o ferro.
1: Eu vou entrar mais cedo quando você quiser, pode ficar tranquilo.
0: Então tá.
1: Um abraço.
0: Falou.
1: Tchau, tchau. Até
0: Tchau,
1: mais.
0: até lá.
1: Até mais.
0: Muito bem, agora são 10 horas e 9 minutos. Eu tô atrasando eu de lá no Doutor Décio, rapaz. Oi, Turagans. Fala pra caramba, eu tô caçando oferta de ovo, rapaz. Ah, ajuda aí. Pra você, o nosso abraço. Uma ótima quinta-feira. Fiquem com Deus, porque eu vou com Deus também. E até lá.

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1: Morro Grande FM, agora 10h27.
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7: Na sua sintonia, agora 10h34.

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7: Morro Grande FM, bom dia, 10h48.

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3: Bom dia! Agora 11:01.
4: Agora é...

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11: Agora 11:20.

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Esta quinta-feira, dia 23 de julho, dia do guarda rodoviário. É, tem que homenagear, tem que dar parabéns a esses profissionais que trabalham diariamente para garantir sempre, ó, mais segurança nas rodoviárias e proteger quem está viajando sempre. Então, ó, uma salva de palmas para todos esses guardas rodoviários. Merecem demais, né? Isso, dito isso, o programa Planeta Hits está no ar.

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1: Sucesso Elis Justin Calcare aqui no programa Planeta Hits. Já volto. 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

0: Morro Grande FM, 11:52. Bom dia!
1: Muito bem! Voltamos, foi rápido, hein?
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1: O seu programa de muita música boa, cá entre nós, hein? Vamos trazer sucesso, música boa, sempre na melhor programação. Fala sério, Calango Aceso e Adriana Moral. Enraizado.

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1: Diego Vitor Hugo.
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0: curtida Easy Singularidade aqui no meu, no seu, no nosso programa Planeta Hits. Na melhor sintonia, sem sombra de dúvida. E você, tá participando? Eu tô vendo aqui. Vai lá, manda aí, ó. 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
1: 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Morro Grande FM, meio-dia e 17 na melhor.
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7: Morro Grande FM, agora 12:25.
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0: MC Bruninho!
1: Valeu, Bruninho.
2: Aí,
1: muito
2: galera.
1: Sucesso, viu? Obrigado pelo carinho. Obrigado por participar desse momento tão especial na nossa carreira.
2: É.
1: Tamo junto.
0: Fenômeno.
1: Muito sucesso. Salva de palmas pra Bruninho!
0: Valeu, pai.

0: champanhe aqui no programa Planeta Rede. Você aí tá curtindo a programação aonde? Através do celular, do site, do aplicativo. Obrigado pelo carinho. Wilson Meirelles vai ali e já volta.
1: 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Agora 12:51.
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11: 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Agora 12:55.
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12: Aí sim, hein?
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12: Por aqui, Wilson Meirelles, pra te fazer essa companhia.
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12: É isso ou não é, a produção? É sim, né? E agora vamos trazer ele, Eduardo Costa. Imagina. Ah, imagina aí. Aumente o volume.
14: Manda

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0: Mas é mais champanhe, encerrando essa quinta-feira, dia 23 de julho, dia do guarda rodoviário. É isso, gente, obrigado pelo carinho, pela sua audiência, você acompanhando através do nosso aplicativo, através do site. Tava aí mandando a sua mensagem, obrigado e até amanhã, hein?
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3: 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Boa tarde.
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5: 1:29. Boa tarde!
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8: Olá, tudo bem com você? Sou Giovanni Santos. Estou começando mais uma edição do nosso Top Play. Obrigado pelo carinho, pela audiência. Você por aqui com a gente a partir de agora, curtindo o melhor som em todos os ritmos. Lembrando também, tem duas edições do Baú para a gente recordar, voltando o tempo, matar saudades por aqui no nosso Top Play. Está começando, está no ar. A primeira de hoje é Skank.
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0: Jorge Matheus aqui no Top Play Ranking. Também tivemos Gilson Sorriso Maroto Pouco a Pouco, Luiz Kettle com seu meu ano Novelty. E abrindo o programa de hoje, Top Play Skank com algo parecido. A gente volta daqui a pouquinho.
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7: Esse é o Top Play diariamente com a gente por aqui. Obrigado pelo seu carinho em casa, no carro, no trabalho, pelo rádio, pela internet. Sempre curtindo, nos prestigiando, e a gente agradece de coração a sua companhia. Agora tem Harry Styles.
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0: Diego Vitor Hugo, Sai a Rodada, Pisadinha, Luísa Souza, Vitão, Bomba Relógio, J Quest, A Voz do Coração. E também tivemos por aqui Harry Styles com Watermelon Sugar.
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2: Morro Grande FM, agora 14 horas e 1 minuto. Boa tarde.
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0: 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Agora 2:05.
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2: Já estamos de volta. A primeira edição do Baú já está pintando por aqui. Vamos matar saudades? Pois é. Que década de 80, uma das mais tocadas. Alphaville.

0: Music Japan, a início da década de 80. Que música bacana, que batida bacana, perfeita. Primeira edição do baú, você recordou com a gente Alphaville.
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0: Marília Mendonça.

0: Jones and I, Dance Monkey, também tivemos aí a voz inconfundível dela, Marília Mendonça, aqui no Top Play com o graveto.
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3: Obrigado pelo seu carinho, onde quer que você esteja bem, energia positiva sempre. E curtindo com a gente o nosso Top Play, música boa em vários os estilos. E felicidades mil pra você. Agora tem Ferrugem.

0: Sebastian Yatra, Isabella Moni com My Only On Reis, Ned Mass. Também tivemos aí Luan Santana, Água com Açúcar, Ferrugem, Tristinha, aqui no nosso Top Play, que só dá um tempinho. Voltamos já.
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2: 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Agora 2:30.
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6: Morro Grande FM, agora 2h35 na sua sintonia. Boa tarde.
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5: 2:39 na melhor.
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7: Obrigado pelo seu carinho, você em casa, no trabalho, sempre curtindo a gente, nos dando a honra da sua companhia, que é o mais importante por aqui. 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

0: Rafa Torres aqui no Top Play, A Vida é um Rio, Nando Reis, Ana Vitória, N. Também tivemos Katy Perry com Dies Eyes e Thiaguinho Prudente. Daqui a pouco a última edição tem Baú Top Play.
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2: 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Agora 2h52.
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0: Segunda e última edição de hoje, vamos recordar aqui no Top Play a mais uma edição do Baú. Ela, Vanessa da Mata.

0: 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Agora 2h55 na sua sintonia.
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6: Chama na bota, meu povo! Quinta-feira gostosa, menino, 23 de julho de 2026. Está entrando no ar mais uma edição do programa Arena Sertaneja comigo, Tarcinho Moreira, o locutor estourado. Boa tarde, minha amiga dona de casa. Boa tarde pra você que tá aí na luta e na labuta. E você que acabou de ligar o rádio agora, chegou em casa, lembrou de mim, né? Isso, vem fazer companhia comigo nessa tarde gostosa de quinta-feira e a sua participação é muito importante você ligar, participar, lembrando que ligar

Tem sorteio aí, né? Pra quem deseja levar a criançada pra conhecer, ver de perto, né? Os palhaços mais famosos do Brasil. Patati, patatá, menino. Daqui a pouquinho, na hora que eu falar, gente, pode ligar aí. Vai ligar agora aí, ó. É agora não. Na hora que eu der o ok, menino. Vamos embora. Vamos dar início aí primeiro o programa. Deixa eu falar com você. Como é que você está? Como é que tá a família? Tá tudo certinho? Tá tudo ok? Deus está do seu lado aí, viu? Agradeço a ele a todo momento. Eu agradeço a todo milésimo de segundo. Só de estar vivo já é um milagre. Respirando já é outro e por aí vai. Tamos juntos. Vamos pra tarde gostosa. Vamos pra cá. Venha. O Arena Sertaneja está no ar. Gini Gino. Com dinheiro é mole. Vixe Maria, sem dinheiro é duro, menino. Ô, diabo. Sai, cachorro.

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1: Tá aí, Ginigino, com dinheiro é mole, quero ver é duro. Ô, menino, Arena Sertaneja deu início. Boa tarde pra você que tá aí do outro lado de rádio, do rádio, menino. Ei, quinta-feira gostosa, eu endoido quando chega quinta-feira, menino. Sabe por quê? Ah, tem aquelas três músicas daqueles artistas top de linha que você aí do outro lado gosta, ama. E quando ouve a música, menino, ei, menino, viaja, deita assim na cadeira, deita no sofá, assim, ó, e viaja, ou fica em pé mesmo aí no seu trabalho, é despistado, atendendo, não pode perder o foco, hein, e viajando aí, essa música que Tarcinho mandou, rapaz, é top de linha, daqui a pouco tem, claro, vamos embora, meu povo. Ei, menino, a sua participação, viu, olha, agora quem ligar pra cá vai ganhar o ingresso do Patati Patatá, ligue e aproveite, viu, quem sabe você não vai ser o sortudo pra levar os seus filhos, chama papai.

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2: É, meu querido, vou falar com você, viu? Quando fala em sorteio, a galera... antes de terminar, a galera já liga. Cê, é, rapaz, o pessoal tá esperto, ó. 15 horas e 15 minutinhos. A felizada aí foi Valdênia, lá do São João Batista. É, Valdênia aí, ó. Vai levar as criançadas, menino. E daqui a pouquinho, fica ligadinho aí, que na hora que eu falar, pode ligar, pronto. Liga, nem agora não. Na hora que eu falar, deu ok, viu? 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Tem seu bar, seu restaurante, seu boteco, né? 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Ei, Amarildo, fala comigo, meu irmão. Chegou aí a hora, o momento, o top de linha. Três músicas de um artista top de linha, daquela dupla gostosa de ouvir. E essa quinta-feira, eles, Rio Negro e Solimões. Chama, papai!
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4: É brincadeira, hein? Traz alguma coisa aí pra nós beber, garçom.

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5: Meu querido e minha querida, 15 horas e 32 minutinhos. Você que chegou em casa agora, ligou o rádio, fique ligadinho, viu? Que tá rolando, menino. Tá rolando o sorteio aí. É, pra levar a criançada pro circo, né? Participar e ver, conhecer o Patati e Patatá. Aqueles do SBT, menino. Gente, olha, enquanto não rola o sorteio, rola. 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

É, Cristina ligou aí, rapaz. Cristina ligou aí, tá vindo aí pegar mais um ingresso pro Patati, pra Patatá, rapaz. É, as mães aí estão ligadinhas no programa hoje, rapaz. É que levar a criançada, tá certo, ué. Eu, como sou baixinho, pequenininho, faz igual a história, tem direito aí também, né? Hehe, trem. Feliz aniversário, meu querido. Feliz aniversário, minha querida. Deus abençoe sua vida plenamente, com muitas bênçãos, viu? Com muita paz, saúde e o resto, você sabe, a gente corre atrás, viu? Eu sei que você tem um sonho, então pare agora mesmo, converse com Deus. Rapaz, é o melhor amigo que a gente tem, tá? O que você tem no seu coração, não precisa passar pros outros. Basta Jesus saber, acabou, pronto, final. É, rapaz. 23 de julho, menino, grava essa data, papai. Esse é o aniversário. Se rolar um querosene, me chama que hoje eu posso ir. É, rapaz, é quinta-feira, menino. E a casa do cachorro, né, foi reformar, saiu lá de casa pra reformar. Então, até o cachorrinho saiu, então a mulher hoje pode brigar comigo, que eu vou junto com ele. Vamos embora. Vamos de Pirilampo e Saracura. Vamos viajar um pouquinho? Me relembrar um pouquinho aquela novela Rei do

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5: 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Boa tarde.
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4: Fala.

Comigo, meu povo! Entrem! 15 horas e 54 minutinhos. 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Olha, a galera tá mandando mensagem aqui, rapaz. Ê, diacho, olha, tem um aqui doido aqui, ó. Tacinho, eu tô querendo conhecer Patati Patatá, como é que faz? Eu tenho 44 anos. Ih, rapaz, é fácil, é só você ir, papai, ué. Tem filho? Pronto. O sorteio aí é para levar a criançada, papai. É, a intenção é levar a criançada, para a criançada, né? Já tem muita coisa ruim nesse mundo, então os momentos que tem de levar a criançada, né, para viver momentos, né, engraçados, gostosos, é esse aí. Então, ajeita aí, viu, menino? Mas tamo junto, meu irmão. Nós vai lá, menino. Eu vou levar você, viu? Você vai mais eu, pronto. Ei, diacho. Vou falar com você, viu? 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Ô, preparou? Liga pra ligar aí agora, menino, pra ganhar, menino! Chama!

0: 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Mais um ingresso aí, viu? Quem ligar, ganha.
1: Boa noite, Brasil!

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Atenção a galera que ganhou aí, né? Os ingressos, por favor, vim buscar aqui até as 16h30. Se não vier, o sorteio vai acontecer de novo amanhã, viu? Vamos embora, meu povo. Liga, participe, ganhe o seu ingresso agora mesmo.

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É, menino, tô falando com você, tá todo mundo aí ligadinho aí, rapaz, ó. A galera que ganhou o ingresso aí já chegou aqui, já levou, rapaz. O povo é de falar, a criançada é endoida as crianças mesmo. Eu, quando eu era menorzinho, eu endoidava a mamãe. Era, rapaz. Tinha uma rádio lá, Rádio Difusora Nanuque, era o nome. É, por sinal, até trabalhei lá de office boy, rapaz. E aonde que eu tô hoje de novo, hein, rapaz? Esse mundo dá volta, hein, gente? Tô falando, aí. Rapaz. 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Liga pra galera lá, viu? É, menino. Meu querido e minha querida, aqui ficamos com mais uma edição feita com muito carinho, com muito amor, com muitos sorteios. E amanhã de novo, né? Pode sim, amanhã vai ser dois ingressos, menino. Dois ingressos aí pra galera, viu? Fiquem ligadinhos, que amanhã é o dia do circo, é a abertura, é a estreia, papai. E olha, meu amigo falou comigo que amanhã, não sei qual o horário, né? Não sei o horário. Pode ser no horário da parte da manhã e pode ser no meu horário, viu? A presença oficial dos palhaços mais famosos do Brasil, Patati e Patatá. É, rapaz, assim ele me falou ontem, quer dizer, falou ontem ao vivo aqui, né? Pra vocês ouviram, né? Então tá aí. Fiquem todos com Deus e até amanhã, sextou, papai, se Deus permitir, que Nossa Senhora de Aparecida ilumine cada lar. Um abraço, locutor estourado. Fique aí com o hino nacional. Hey!

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0: Tubarão, fica ligadinho aí que o programa tá top. 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
7: Morro Grande FM 5:56. Boa tarde.

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1: 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Então não esqueça de dar seu like.
2: Morro Grande FM, agora 6:06.
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10: Agora 6h23.
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0: Band FM, na sua sintonia, 6h33.
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0: Na sua rádio, 6h35.

0: Morro Grande FM e a hora certa, agora 6h47.
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2: Morro Grande FM, 6:51 na melhor.
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5: E aí, tá tudo bem? Tudo joia com você? Tá no ar mais uma edição do nosso Paradão. Por aqui, Gleidson Júnior, a partir de agora com muita alegria, muita satisfação, trazendo o melhor da nossa moda sertaneja. E é claro, sempre, sempre de coração, agradecendo o carinho da sua audiência. Vamos abrir o programa de hoje, João Neto Frederica, primeira.
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0: Gostou de Leão aqui no Paradão? Cantaram com a nós aí, amigo apaixonado, Leonardo, dia de rodeio do Acosta. Eu quero esse amor. Guilherme Benudo, Gustavo também cantado por aqui. Mulher de amigo meu, pode mexer não, hein? E abrindo o programa de hoje, Sônia, João Neto, Frederico, meu anjo. A gente só dá um tempinho e voltamos já.
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6: Morro Grande FM, na melhor, 79, boa noite.
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0: Obrigado aí pelo seu carinho, tá curtindo, tá ouvindo, a gente tá fazendo companhia agradável pra gente aqui no nosso programa, né, que é o mais importante, pelo rádio, pela internet aí. Obrigado a você pela companhia, isso aqui é o Paradão, é um programa feito pra você curtir moda sertaneja boa. Agora tem Maurício Maurinho.
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0: Jimmy Gênio aqui no Paradão, uma notícia pra te dar. Chitãozinho, Chororó, nasci de bota e chapéu. Opa, do jeito, hein? Jales e Jadson, Joelson cantaram Exagero Nada e Maurício Mauri, sem você aqui no Paradão.
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6: 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Agora 7h22. Boa noite.
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0: E é o Paradão diariamente com você por aqui nesse mesmo horário, nessa mesma sintonia, com o melhor da nossa moda. Aquele abraço super carinhoso, especial para você sempre, que é nosso ouvinte número um e tá fazendo companhia pra gente. Ana Castela canta com Gustavo Mioto.
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0: Luan Santana com a participação da Ana Cassiela de Javum, Lauana Prado, Me Leva Pra Casa, Espírito das Estrelas, Hugo e Guilherme, Maiara e Maraísa, Morena de Goiânia, aí, Chão Maiada, hein? Gustavo Lima, Morar Nesse Motel, e Ana Cassiela com Gustavo Mioto, aí tem coisa boa, hein? Fronteira.
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2: Morro Grande FM, uma boa noite. Agora 7h39.
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0: Boa noite, agora 7h42.
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3: Eu sou Cleiton Júnior, tô com você diariamente por aqui nesse mesmo horário, nessa mesma sintonia, trazendo sempre o Paradão Sertanejo, fazendo aquele ritmo sertanejo pra você ficar por aqui, né? Com a gente de boa, claro, essa moda bem brasileira que tá no coração da gente no Paradão. Agora tem Simone e Simária.
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0: Obrigado! Obrigado!
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0: Marília Mendonça vira homem, Gustavo Miúdo, Pô, sem mim, Daniel cantou aqui no Paradão, você não vai nem encontrar, Marcos Ideolucci, Parruba Isa e Simone Simaria, Amoreco aqui no Paradão, a gente volta já.
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6: Morro Grande FM, boa noite. Agora 8 horas.
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0: Agradecendo o carinho de todo mundo que tá em casa, tá aí descansando, né? Tá cuidando dos afazeres da casa também. Afinal de contas, casa não é só para descanso, também trabalha, né? Quem tá em casa. E também para você que tá aí no seu trabalho com seus amigos, aquele abraço super carinhoso, bom trabalho, positividade sempre. Agora tem Zé Vaqueiro estilizado aqui no Paradão.
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0: Maiara e Maraíza, vai lá, vai. É, Simone Mendes também cantou Climão, Yasmin Santos, Leia Pau e Zé Baqueiro estilizado aqui no Paradão. Queimei a língua.
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0: Já estamos quase no final, preparando a porteira para fechar, hein? Mas sempre a gente vai estar por aqui, nesse mesmo horário, nessa mesma sintonia, trazendo Paradão e a moda sertaneja. Para você que tá aí do outro lado do rádio, da internet, curtindo a gente, aquele abraço. Agora tem Henrique e Juliano.
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0: Charles Lessa, senhoras e senhores.
1: Senhoras e senhores, vamos batidão.
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Guilherme Benuta, a última de hoje, Chorosa, Thales, Leia Simanu, Batidão, Cadaram, Que Não Seja Eu, Júlio Torres e Yasmin Santos, empatado, Henrique Juliano, Romântico, encerrando mais uma edição do Paradão Sertanejo, comigo, Gleidson Júnior, prometo estar de volta com você aqui, de enquanto marcar.

0: Viu, com o melhor da moda. Nesse mesmo horário, nessa mesma emissora. Um abraço e até lá.
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2: O mundo hoje funciona assim. 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Alguns consomem muito e muitos consomem pouco. Todo esse consumo tem seu preço. E para que o mundo não pare, precisamos consumir com responsabilidade. Aprenda a manter esta máquina em harmonia.
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1: Está no ar a Voz do Brasil. As notícias do governo federal que movimentaram o país no dia de hoje.
2: Olá, boa noite.
3: Boa noite para você que nos acompanha em todo o país.
2: Quinta-feira, 23 de julho de 2026.
3: E vamos ao destaque do dia.
2: Governo contesta a decisão dos Estados Unidos de impor nova tarifa de 12,5% a produtos brasileiros.
3: E diz que o Brasil é reconhecido na Organização Internacional do Trabalho pelo combate ao trabalho forçado.
2: Restituição do imposto de renda.
3: Receita Federal abre amanhã consulta ao terceiro lote de pagamento.
2: Depósito será feito no dia 31 de julho, Thaisa de Araújo.
4: Para saber se a sua restituição foi liberada, basta acessar o serviço Meu Imposto de Renda no site da Receita Federal ou consultar pelo aplicativo oficial do órgão em celulares e tablets.
3: Ciência e inovação contra desigualdades.
2: Prêmio Jovem Cientista reconhece iniciativas que desenvolvem tecnologias de inteligência artificial com impacto social.
3: Sobre o assunto, conversamos com Olival Freire Júnior, presidente do CNPq.
5: Em princípio, todos os alunos do segundo grau da universidade, aluno de mestrado, aluno de doutorado, um jovem pesquisador já com doutorado, todos esses podem se candidatar.
2: Na apresentação da Voz do Brasil, Luciana Vasconcelos e eu, Ellen Bernardes.
3: E acompanhe a gente ao vivo, acesse radiogov.ebc.com.br ou o canal Gov na sua TV aberta.
2: Produtores rurais devem ficar atentos. Os imóveis cadastrados no Cadastro Ambiental Rural, o CAR, precisam ter as informações validadas ou corrigidas.
3: A consulta é simples e pode ser feita pela internet.
2: Quem não verificar possíveis pendências pode perder benefícios. Saiba como consultar a situação do cadastro.
6: Mais de 845 mil produtores rurais de todo o Brasil receberam notificação para validar as informações de seus imóveis no Cadastro Ambiental Rural. As notificações foram enviadas pelo gov.br. Para consultar se o imóvel tem alguma pendência, o proprietário deve acessar o site www.car.gov.br e consultar a caixa de mensagem da Central Proprietário Possuidor. Como explica Henrique Dolabella, diretor do Cadastro Ambiental Rural.
7: A mensagem pode ser para validar a análise que o Estado fez, pode ser para retificar alguma informação que o Estado identificou que não estava corretamente declarado, ou pode ser para subir algum documento comprovando aquela informação. Em outros estados que não usam o sistema federal, que usam o sistema estadual próprio, aí ele vai ter que entrar no SICAR do estado, né, e cada estado vai ter o seu processo.
6: O CAR funciona como um mapa digital das áreas rurais e compõe uma base de dados para controle, monitoramento, planejamento ambiental e econômico e combate ao desmatamento. Atualmente, 8 milhões de propriedades estão inscritas no Cadastro Ambiental Rural. De acordo com Gabriela Gonçalves, coordenadora-geral da gestão do SICAR, o registro é obrigatório, gratuito e dá oportunidades para quem vive no campo.
8: É muito importante estar com o cadastro em dia e acompanhar as notificações da Central do Proprietário Possuidor, porque o Cadastro Ambiental Rural ele é obrigatório para o acesso ao crédito, ele também traz melhores condições de acesso ao crédito quando ele está regularizado, então é necessário e vale muito a pena acompanhar o Cadastro Ambiental Rural através da Central do Proprietário Possuidor.
6: Produtores do Acre, Rondônia, Pará, Tocantins, Mato Grosso, Mato Grosso do Sul, Goiás, Bahia, Espírito Santo, São Paulo e Santa Catarina devem acessar os cadastros ambientais do próprio estado para checar pendências. Todos os demais vão encontrar as informações no sistema federal, car.gov.br. Reportagem Graziele Bezerra.
3: E produtores rurais podem procurar na Embrapa orientações sobre as mudanças climáticas causadas pelo El Niño.
2: É, as previsões climáticas indicam mais chuva e temperaturas acima da média para a região sul do país nos próximos meses.
3: Diante desse cenário, produtores rurais podem adotar medidas de planejamento para reduzir os impactos nas lavouras e na pecuária.
9: O El Niño deve permanecer